0: 21h15.
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2: 23 horas e 1 minuto.
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1: Amor, evita aquele caminho de sempre, viu? 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
1: Luan Santana e Léo Foguete. Luan City Festival São Paulo. Quero ouvir.
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3: 3.
4: Oitenta e oito.

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0: senhoras e senhores!
1: Coisa linda!
2: Meia-noite 58.
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0: Diego de Toro e Marília Mendonça.
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1: 1h23.

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2: O estresse eleva hormônios que prejudicam nossa disposição, imunidade, sono, performance esportiva e saúde em geral. 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

0: A gente se juntou não só pra cantar uma história, mas pra passar uma mensagem de amor.
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0: 12h41.
1: Vocês precisam admitir alguma coisa.

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2: Para obter bons resultados, é aconselhável praticar pilates de 2 a 3 vezes por semana. O corpo costuma responder muito rápido à atividade, mas o tempo para alcançar a forma física desejada varia de indivíduo para indivíduo, de acordo com seu biotipo e metabolismo.
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0: Agencies.
1: Emílio Eduardo, conta essa história pra nós, hein? Coca-Cola.
2: Como é que é esse negócio?

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0: 26.
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0: 23:38.
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4: Ei, boa noite. Antes de te bloquear, eu só vim te dizer que a partir de hoje pode tocar o terror, fazer o que quiser fazer. 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Sinto mais nada.
1: Não, apaga.
4: Oi, boa noite. Só vim

0: 3h48.
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1: Vai cantar bonito assim lá longe. Presente de Camargo e Luciano.
2: 3:53.
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2: Também conhecido como vaginite, o corrimento vaginal é um dos problemas ginecológicos mais comuns e frequentes na mulher. Alguns tipos são causados por doenças sexualmente transmissíveis, outros por desregulamento da flora vaginal e alguns, inclusive, podem ter origem em fatores psicológicos como o estresse.
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4: O Google começou a liberar no Android o recurso Sugestões Contextuais, que usa inteligência artificial para prever as próximas ações do usuário com base em localização e hábitos de uso. O sistema aprende padrões de comportamento e oferece recomendações automáticas conforme o contexto do momento. Segundo o Google, as previsões são feitas por inteligência artificial com dados criptografados armazenados no dispositivo sem compartilhamento com outros aplicativos.
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6 horas. Apaga-se a luz de mais um dia. Na tarde tristonha, o sino tange momentos de orações. Ave Maria. Tudo vai ficando quieto, só da cidade se ouve alarido. 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
2: Oi, gente, meu carinho, meu abraço, bom dia aqui do Valdevino Júnior. Segundo, 25 de maio do ano 2026, temperatura está na marca do 18 graus.
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2: Aí, 5 horas mais 3 minutos.
4: Bom dia, meus queridos amigos e irmãos ouvintes na Rádio Difusora FM. Elevemos ao Senhor nossa oração. Elevemos ao Senhor nosso pensamento e rezemos. Senhor, no silêncio deste dia que amanhece, venho pedir-te a paz, a sabedoria, a força. Quero olhar o mundo com os olhos cheios de amor, ser paciente, compreensivo, justo, calmo e alegre. Quero ver teus filhos como o Senhor mesmo os vê e ver somente o bem em cada pessoa que passar pelo meu caminho. Fecha meus ouvidos a toda calúnia, guarda minha língua de toda maldade, que só de bênção se enche minha alma e que meu espírito viva só de paz. Que eu seja tão bom e alegre que todos os que de mim se aproximem sintam a tua presença. Meu Deus, Senhor, revista-me interiormente da tua beleza, e que, no decorrer deste dia, eu a todos revele o teu amor. Amém. E que
2: bom
4: a bênção
2: dia,
4: de Deus Todo-Poderoso, Pai, Filho e Espírito Santo, desça sobre vós e permaneça para sempre. Amém.
3: Bom dia!

5 e 10.

0: 5h13, alô José Augusto Baviera, o Vitrolinha em sintonia com a gente. Bom dia, Vitrolinha.
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0: Ei, alô, Minho, um abraço aí, Capa Grossa, curtindo a gente, o Minho aí, obrigado, 5:19.
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3: O tratamento odontológico infantil é mais eficaz quando criança confia no dentista. 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
6: 5:20.
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0: Ei, beleza. Alô, Maria Luísa, bom dia.
1: Bom dia, Valdivino Júnior. Tudo bem?
0: Sim.
1: Queria pedir uma música, As Três Namoradas. Oferecer pro meu esposo Dito, né? Aqui do Quebranzão. Oferecer pra Isabel, minha amiga. Marcelo Moreira, o nosso amigo aí de Batatais, viu? Um abraço, Valdivino Júnior.
0: Obrigado, 5h23. Um abraço pro João também. Obrigado aí, Maria Luísa. Obrigado, Dito. Valeu, Dito, meu amigo. Obrigado pelo presente aí, jovem. Tudo de bom, viu? Até a próxima, se Deus quiser.
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0: É o pessoal lá em Minas Gerais, né? Da Quebranzó.

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1: Beleza, olha aí, 5h31, manda alusão pro meu amigo Paroba, né, Paroba? Hoje é segunda-feira, hoje é dia do Paroba trabalhar, rapaz, né? Ele, por que você não leva o Nino, né? Leva o Nino para te ajudar aí, rapaz, o Nino, Feijão aposentou quando tinha 17 anos, rapaz, que... Não, não é 17 anos de trabalho, não. Pegando lado, cabelo penteado. É 17 anos de idade mesmo ele tinha, viu? Não tem dúvida nenhuma. Majestade do Sabiá, Jair Rodrigues, Chitãozinho Chororó.

0: cantar a majestade do sabiá. Deixa eu mandar um alusão aí para Maria José Toste Plemic, que acorda, né? Ana Maria, o Baldir, um abraço aí para vocês. Manda um alusão para o João, né? A Gislane tá aí, que sempre curtida. Quem tem mais? Tem. Quem? Hein? Tem todo o pessoal. Sueli também, né? Sueli, aquele abraço aí para vocês, obrigado. A Imaculada Conceição e o Zé Luiz, Imaculada Conceição, Carole, Conceição Carole, né? É isso. E esposo Zé Luiz Marcineiro, está sempre curtindo a gente. Muito obrigado a Sônia Guiar, toda a família também, que acorda cedo, né? Um abraço aí para vocês, obrigado. O José Carlos da Silva e a Fátima, mora aqui pertinho da Difusora, obrigado. Falando nisso, estamos falando para o Carlinho, né? O Carlinho e a Fátima lá no Central Park também, que está aí sempre em sintonia com a gente. Aquele abraço, obrigado pelo carinho.
1: Bom dia, Vadivino.
0: Bom dia.
1: Bom, mais uma semana se inicia, né? Manda um abraço para todo mundo aí. Uma semana abençoada para todos. Sou Luiz, que pegou as crianças aqui agora, vai para a escola. Que tenha todos uma semana abençoada. Alô, Vadivino. Um abraço, meu amigo.
0: Obrigado, Márcio. Obrigado. Alô, Caborjão, aquele abraço aí para você. Ô, peixinho feio, fica bom. Tá de acordo, né? Um abraço então para o Gustavo, para o Henrique e para todo o pessoal que tá aí, a meninada tá curtindo a gente. Ei, Caborjão, um abraço, irmão do Belezão lá na Vila Maria, rapaz. Beleza, né? Um abraço. E obrigado. Alô, também, Rondinei Baúdo.
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0: Bom dia para você que está em sintonia comigo nesta manhã gostosa, né? Obrigado aí pelo carinho. O Marcelo, manda um abração aí pro Marcelo Biage. Marcelo, acorda quase, acorda, mas não levanta, né, Marcelo? Um abraço aí para você, obrigado aí pelo carinho sempre aqui com a gente, né? Abraço, meu amigo. Um abraço lá pro tem um Cepa, né? O irmãozão Cepa também. Que o Cepa levanta cedo, né, Cepa? Para ficar mais tempo à toa. E o Geraldo Saltarelli, né, Geraldão? Um abraço aí para você, obrigado aí pelo carinho. Eduardo Milan também já está em sintonia com a gente, a Dora Borotti, né, Dora? Aquele abraço aí. Geraldo Matador, primo, né, primo aí do Marquinhos Biage, né, o primo do Marquinhos Biage. Aquele abraço aí para vocês, obrigado pela sintonia.
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5: O uso do protetor é essencial para proteger a pele da ação dos raios solares. Ele deve ser utilizado diariamente, estando você na praia ou não.
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0: Chamando a alusão pro Dr. José Augusto Bertolucci e a Beth, hein? Como vocês comem em festa? O pessoal me falou, né? O pessoal falou que onde que chama vocês para ir numa festa aí passa vergonha, né, rapaz? O Lu, né? A Patrícia Mortadela também, aquele abraço, obrigado pelo carinho. Gente, o relógio está marcando 18 para 6.
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0: 5h45.
1: Alô, Genésio de Munari. Acorda o Gustavo. Acorda o Gustavo. Gustavo não é o contrário. Gustavo, acorda o Genésio aí, né? A Virgília, todo o pessoal. Porque que o Gustavo falou ontem, 3 horas já estou de pé, né? 3 horas fazer o café pro meu pai, para todo o pessoal para trabalhar, rapaz. Eu deixo tudo pronto, né? Faço café, né? Já deixo pronto na mesa, depois já preparo o almoço, deixo o almoço já pronto em cima do fogãozinho, põe um pano lá em cima e já vou pro trabalho. É assim que se faz, Gustavo, meus parabéns aí para você.
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1: oi.
3: Tem alguém querendo falar com você.
1: Ai, alô. Peraí. Alô. Alô.
6: Alô.
1: Com quem eu falo?
6: Com a Rose.
1: Rose, tudo bem, Rose?
6: Graças a Deus, e você?
1: Bem, o que foi? O que aconteceu?
6: Por quê?
1: Mas você levantou cedo?
6: Ah, eu levanto cedo todos os dias.
1: É mesmo? Eu não sabia. Não sabia, desculpa, tá?
6: Ah, você não sabia?
1: Não sabia, então a gente realmente peço desculpa aqui, tá certo?
6: Aqui tá só o Luiz dormindo, a Amanda já levantou também, que vai trabalhar. Que
1: esse rapaz era tão trabalhador, né?
6: Então, viu?
1: Agora virou capixaba, né?
6: Ah, tá pior,
1: é,
6: né?
1: Tá pior que é o pai
6: tá
1: dele.
6: Tá pior que é o pai agora.
1: Tá pior que é o pai, rapaz. Né? O pai, cadê que é capixaba, velho? Cadê o teu sogro?
6: Meu sogro tá lá, morando lá no Miguel Valenciano.
1: É.
6: Tá morando lá.
1: Você tem certeza?
6: Ah, que ele tá morando lá, eu tenho.
1: Ah, então tá certo, né? E tudo o resto tranquilo hoje? Segunda-feira?
6: Graças a Deus, e aí?
1: Aqui tá tudo ótimo, né?
6: Ah, com a graça de Deus.
1: Graças de Deus. E tem vistadora, não?
6: Eu não vi a Dora.
1: Depois que aposentou, ninguém mais viu.
6: Uai, cadê ela?
1: Ela aposentou, faz quase um ano que aposentou, ninguém consegue ver ela, nem em foto. Né?
6: Ah, então ela deve ter viajado.
1: É, eu acho que ela mudou daqui, né?
6: Mudou.
1: ela quis aproveitar as férias agora, né?
6: Uai, agora é férias, como é que fala? Prolongada?
1: Agora é definitiva, né?
6: Definitiva!
1: Ela tem que aproveitar os 2 primeiros anos, né?
6: Ah, com certeza. Ah, mas também, coitada, trabalhou muito, ué.
1: Trabalhou demais, né?
6: Agora tem que aproveitar mesmo.
1: Tem que aproveitar a vida. E aí, pra quem você manda abraço, Rosé?
6: Mandar pra você.
1: Obrigado.
6: Manda pra Amanda, que já levantou.
1: Bom dia, Amanda!
6: E a Amanda tá lá, eu tô aqui
1: duvido.
6: Na cozinha, ela tá lá na sala.
1: Duvido que ela acordou. Mas
6: já, ela vai trabalhar.
1: Nossa, então...
6: Alguém tem que trabalhar,
1: alguém tem
6: ué.
1: Que trabalhar, alguém tem.
6: Então. Vou mandar pro... Oi, eu vi o Marcelo Moreira na missa de Santa Rita.
1: É?
6: Vi o Marcelo Moreira.
1: Diz que ele esses dias atrás me falaram que ele foi lá, tinha um bingo, né? E ele pegou o microfone, deixou, acabou com o bingo. Acabou, não entregou mais o microfone.
6: Ah, é?
1: Claro que deu na mão, acabou.
6: Deu com a... Ah, eu imagino, essa parte aí eu não vi, eu não tava presente,
1: deu,
6: não.
1: Deu arma, revólver na mão do macaco, acabou, né?
6: Então, mandar pra ele, né?
1: Sim.
6: E que ele nunca esquece da gente aqui. Vou mandar pra Dora, né? Pra
1: certo.
6: Dora apareceu, aí sumiu.
1: É, só desapareceu, né?
6: Então, manda pra minha madrinha. A minha madrinha deve ter chegado de viagem. Eu não tenho certeza se chegou. Se não chegou, tá no caminho ainda.
1: Tá no caminho, né?
6: É, vou mandar pra Isabel Silvestre, que também não vejo mais caminhar.
1: Já era.
6: E vou mandar pro Alex lá no sítio. Você acha que o Alex nessa hora já levantou?
1: Não, nem pra ir no banheiro. Ele deve dormir de fralda, né?
6: Não é.
1: Deve dormir de fralda que eu conheço, né?
6: E vou mandar pra Ana. A Ana do Giló. É, vou mandar pra Ana também. Mandar pra todo mundo que tá ouvindo. Se der tempo, você coloca uma música pra mim?
1: Que música?
6: ou o Márcio Greco ou o Paulo Ricardo. Qualquer uma.
1: Qualquer música.
6: É, do Márcio Greco ou Paulo Ricardo.
1: Deixa comigo aqui, tá bom?
6: Tá bom, Vino. Um abraço. Outro. Fica com Deus, viu?
1: Fica com Deus, mola.
6: Tchau,
1: tchau. 10 para 6, Peão Carreira e Praiano, Laço da Saudade.

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3: Hora certa. 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
4: 5:55.
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5: Manda aí para Neude na Parpinelli, né? Neude na Parpinelli, que está em sintonia com a gente aí, pediu oração, né? Vou mandar aqui também para Darli Anaga, né? Darli Anaga, aí para o Roberto de Verna e para sua esposa Antônia, para o Zé Antônio Cavassa e toda a família, né, Zé Antônio? Aí, o Antônio Carlos, a Ana Paula, para o seu Arnaldo também. Quero mandar aqui também o Sandro, Sandra Rastelli, para o Toninho Verdureiro, está lá no assentamento, né, Toninho? Aquele abração para o Gonçalo Zancopé, para sua esposa Tereza, lá no Jardim Veneza, para Dilma Neves, lá do ateliê, para Maurício, para todos os familiares. Vamos pedir paz e proteção com o Padre Donizete.
6: Num clima de silêncio e de fé, vamos receber a bênção do saudoso Padre Donizete, que do céu intercede por seus devotos, abençoando todos os lares.

0: 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Benedicto Dini Potente, Pater Spiritu Santo, Descente Vós, Mare de Sempre, Amém.
1: Em 21 de fevereiro de 1992, o bispo da Diocese de São João da Boa Vista, Dom Dadeus Grins, abriu o processo de beatificação do saudoso padre Donizete Tavares de Lima. Rezemos para que um dia possamos contemplar entre os santos aquele que viveu o mandamento novo do amor, tornando-se a voz do que não tinham voz, a defesa dos indefesos, o amparo dos desamparados.

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0: Beleza, segunda-feira, 25 de maio, do ano 2026, temperatura da marca dos 18 graus. Estamos aí iniciando a segunda parte desse bom dia, em nome da Madeireira Fantasine, onde você encontra madeira garapa, madeira câmbara rosa, né? 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Alô, bom dia!
1: Bom dia, meu amigo Valdemiro Júnior, tudo bem com o senhor?
0: Tudo.
1: Aqui tem um prazer falar com o senhor, diretamente do cantor. Aqui do...
0: Certo, e para quem você manda abraço?
1: Eu vou mandar um abraço para minha esposa, que está preparando um café reforçado. O senhor já fez o café do senhor aí? É, Vila?
0: Oi.
1: O senhor já fez o café do senhor?
0: Não, não, não tem
1: pó. Manda um abraço para a dona Quitéria, a dona Clarice Souza, para a Rose Mola, que participou agora. Quero mandar um abraço para ela, para o senhor Luiz. Um beijão no seu coração, Rose Mola. É meu nome e o nome da Silvana. Ó, olha para os nossos amigos de Lebronzal. O seu Benedito Paulino, a esposa dele é a dona Maria Luísa. Ô, Valdemiro!
0: Oi!
1: Lá pro senhor João Paulino, a esposa dele é a Maria, a Dona Silvestre, a todos os amigos da Dona Morote. Eu quero ouvir com Chão Carreiro e Pardinho, o senhor toca, hein?
0: Ah,
1: o mineiro e o italiano.
0: Só você deixar, eu toco.
1: Tá, o mineiro e o italiano, mandar a sua os amigos, toda a população bastante, é o mesmo conterrâneo bastante. Lá pro seu Manuel Henrique Raimundina, a esposa dele, a dona Cristina, o Sérgio, a esposa dele, a dona Lúcia, o Rogério, a Rogério, por toda a companhia, até os amigos, a Carmen Budrim, que tá varrendo aqui sexta-feira em frente, o Sérgio Corrinho Vaidoso, o Sérgio Tirafina, a dona Alice, até os nossos amigos, fica todos com Deus, porque eu estou com ele, Pai Nelson, Pastor Barbieri, porque eu estou com ele, um abraço para todos, você está aí, conhecendo Moreira, fica todos com Deus, obrigado, Deus. Tchau.
0: Não deixa esse... Por que você não deixa o Marcelo Moreira, esse pastor Barbieri, quieto? Daqui a pouco ele fica aí perturbado. Deixa esse cara, deixa esse homem quieto. Ele sossegado, ele vai dar um bom resultado sossegado, né? E o Mangelinha, rapaz, o Mangelinha agora, o Mangelinha tá, né, Pimentinha? O Mangelinha tá trabalhando agora pro Gato Espremido. Ele nunca trabalhou. Deixa eu mandar um abração aí, não é só vocês que têm sirene, não, viu, gente? Aí o pessoal lá do Corpo de Bombeiros aqui de Batatais, o Possete, o Cabo Ricardo também, que está aí curtindo a gente. É Possete, o Ricardão. Aqui eu tenho também sirene aqui, rapaz, aqui vocês aí dos bombeiros, ó.

0: É. A minha funciona mais do que a de vocês. Obrigado aí, pessoal aí do Corpo de Bombeiro, curtindo a gente. Ricardão, manda abraço também para sua mamãe Belinha, para sua esposa Jéssica também, está curtindo a gente. Alô, bom dia.
1: Bom dia, Vina.
0: Bom dia, com quem eu falo?
1: O Paulo.
0: Paulo.
1: Paulo da Usina.
0: Paulo da Usina, tudo bem?
1: Tudo bem, graças a Deus. Nossa galera aqui também está tudo bem.
0: Certo.
1: Menino Iago está aqui do meu lado, ele está cochilando, mas está indo.
0: Vocês estão saindo ou chegando?
1: Está saindo agora, Vina.
0: Saindo agora, que bom. Ah.
1: Ô, Vino, já que você vai mandar uma música do Tchau Carreira aí, Pardinho, pro Marcelo aí, manda uma aí do Tchau Carreira e Peitada Perigosa pra nós.
0: Então tá bom.
1: E manda um abraço lá pra Linguiceira.
0: Quem que é a Linguiceira?
1: A tia!
0: Tia! A Maria Linguiceira, quase que até assustei agora, né? A tia do Iago aí, tá bom?
2: Deus vai ter vindo. Bom trabalho, né?
0: Amém, vamos pro trabalho. Tchau, tchau.
2: Tchau.
0: Quem pediu foi a Rosibola, Márcio Greig, o mais importante é o verdadeiro amor 6 e 6.

o mais importante, é verdadeiro amor. Márcio Greg, lá pra Rose Bola, que curtiu a gente. Chamada Alôzão, ô Zé Caxias, alô pessoal, alô Fábio, Maluf, alô todo o pessoal aí do Real Supermercado. Me contaram aqui, um pássaro, né? Não foi azul, não. O pássaro me contou que o Luquinha ali da farmácia do Real ali no Riachuelo, ele foi numa festa aí com a esposa, né, com a menininha dele, e deu o que fazer pro pessoal, desculpa, os garçons não aguentavam tratar dele, né, ia para lá, ele saía com um prato, voltava, os caras falavam, rapaz, esse Luquino, esse homem não tem tamanho para comer tanta comida, né, aí o garçom resolveu seguir o Luquinha. Adivinha o que ele estava fazendo? Ele estava pegando comida, levava, despejava num caldeirão, que a mulher dele estava com um caldeirão do lado. Ele já estava com uns 20 litros de comida. Rapaz do céu, Luquinha, você me mata de vergonha, rapaz. É o Luquinha, lá da farmácia ali, do Real Supermercado. Beleza, turma? Aquele abração. É, a vida é assim mesmo, viu? É assim, viu? O Sandrinho, você devia ter visto, viu, Sandrinho? Que coisa mais feia. Nunca tinha visto aquilo na minha vida. Luquinha, você vai levar pro orfanato a comida? Um abraço, gente! O mineiro italiano, João Carreiro e Pardinha. Alô, Marcelo Moreira.

Às 6h17, eu mando alusão pro Lucas Fagione. Ah, se não fosse eu, né, Lucas? Com a sirene aqui, rapaz, perderia a hora, né? A Laiene, a esposa da Laiene, o filho Rubinho também, né? Está em sintonia com a gente. O Rubinho, o vovô, a Sueli, o Tiago, né? O Tiago e a Célia também. Um bom dia para vocês. Gente, vamos falar aqui, claro. 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Bom dia, alô, Dito Bocão, Dito.

0: Você precisa ver o Bertolucci, viu, Dito?
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0: É, 6 horas mais 20 minutos, mandou alusão pro Bertin. O Bertin Borg, né? Bertin Borg, levanta cedo, mas não vai fazer nada também, né, Bertin? A sua esposa Elza, então Bertin Borg e a Elza aí sempre curtindo a gente, 6h20.

0: O cinto de segurança diminui o risco de lesão interna grave ou até fatal. Muitas pessoas deixam de usar cinto de segurança nos percursos curtos, o que é um erro grave. A maioria dos acidentes acontece nas proximidades das casas ou escritórios das pessoas envolvidas, justamente porque nos trechos curtos e muito habituais, as pessoas tendem a ser displicentes com a segurança.
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3: Valdevino, que horas são agora?
7: Deixa eu ver aqui, hein? Deixa eu ver. Eu já te respondo. Ah, vamos ver, vamos ver.
3: Valdevino, oi. Que horas são agora?
7: Eu respondo daqui a pouquinho. Tô olhando aqui, tô procurando a hora certa. Alô, bom dia.
8: Bom dia.
7: Bom dia, com quem eu falo?
8: Olha.
7: Fala, Marquinhos Biagi, tudo bem?
8: Bom,
7: beleza. Hoje é o dia do trabalhador rural. Você não é rural, né? E nem nada, né? E não, você tá fora. Você tá fora desse esquema aqui, né? Certo? E aí, tranquilo? Como é que foi o final de semana?
8: Você fala com o Marjanone, que tem seu olhar, ele é miséria, né?
7: Marjanone? Que isso, rapaz? Quem falou com o Marjanone é miséria?
8: E eu acabei confirmando, sabe, rapaz? Mas tava na internet, lá eu tô vendo que ele tá comendo, bebendo, mas não comprava ficha. Eu tirava o cadabreço, levantava.
7: Ele é igual o Luizinho Saqueto. O Luizinho Saqueto, eu já vi, ele vai em supermercado, ele come uma cabeça de alho, Luizinho Saqueto, né? E uma cebola. Aí passa no caixa e enfia no bolso para ninguém ver. Sai com a bombazinha, mas tá com uma cabecinha de cebola e alho no bolso. É dizer, como é que vai fazer o almoço? Uma cabecinha?
8: Não comprou, não.
7: Hein?
8: Ele tinha levado de casa, não comprou nada na internet.
7: Então é igual o da Eda, leva água de casa, né? O da Eda só leva. Os caras falam, não, eu não, ele dá gasto, ainda vai num.

0: Ah, ele dá gasto porque ele usa guardanapo dos outros ainda, né?
1: É. Nossa. Ah. Não,
0: é tralito, né? Ah, tá certo. E aí, pra quem manda abraço? Ah.
1: É pra todo mundo que tá ouvindo aí nessa mídia rádio.
0: Tá certo. Um abraço, Milan. Tchau, tchau. Tem isso, o da Eda vai. Eu lembro, quando tinha um bar, ele ia lá com a garrafa d'água de casa. Se levava a garrafa d'água, ainda usava guardanapo ainda da gente ainda. Eu, olá, amor, aqui não serve pra nada, né? É. Alô, William, craco, tá curtindo a gente, o Lepo, aquele abraço, Claudinei Tobias, tá mandando um beijo pra você, o Claudinei Tobias, né? Manda um abraço aí também, né? Para a esposa Elaine aí também, que está em sintonia com a gente. Ah, o Rogério Portões está mandando um abraço para o cliente dele, que é o Chechel, né? Ah, Zé Mário, o Cabeção está mandando um abraço aí para você, viu? Obrigado pelo carinho. Alô, Carlão 2001, também com a gente. Bom dia! Fabinho, deixa eu pôr água para ferver ali e volto já.

0: Beleza, né? Bom dia para você que está em sintonia comigo nesta manhã gostosa, né? Obrigado aí pelo carinho. Ah, também. Opa, quem que é? Fala, Valdemir, um abraço. Ô, Jorge Alemão, bom dia para você.
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0: E um Henrique Juliane Marília, Marília Mendonça. A Flor e o Beija-Flor. Paulo Lança, Paulo, um abraço aí, rapaz, subi Valdevino, eu, hoje a Marieli, hoje a gente não, hoje, ninguém vai trabalhar aqui hoje, que bom, hein, que beleza, folga, não, eu tô de uma ressaca, eu, Marieli, Valdevino do céu, bebeu tudo ontem, né, nós tomamos tudo, engolimos até o fôlego, né, mas é assim mesmo, é normal, né. Isso faz parte. Alô, João Viana. João Viana, um abraço. Deixa eu mandar o Barriga, né? O Barriga também, o filho aí do João, né? Também um abraço, né? Do Mário Janone também. Deve ter bebido até o fôlego, né? É, um abraço, obrigado. 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É ou não é, William Lepo? Tá acordado, né, William?
1: Fala, Lepo.
0: Bom dia. Bom dia.
1: Beleza? Opa. Ô, Lepo, parece que eu fiquei sabendo que o Claudinei Tobias agora, em vez de andar de bicicleta, tá treinando para correr, agora ele vai ser corredor de atletismo, porque ele tá lá no bosque, velho, ele tá num pique só lá no bosque, correndo, mas numa velocidade, rapaz, tô com medo dele ganhar da Zeferina, viu? Agora eu não sei, eu acho que ano que vem ele tá indo lá para São Silvestre, né? Acho que ele vai participar de lá. Manda uma música boa para ele aí, para nós. Você sabe qual que é a música que ele gosta,
0: ah,
1: né?
0: Ah, claro
1: que então
0: é.
1: Então manda aí pra nós.
0: Alô,
1: Leto. Um abraço.
0: Ele já perdeu um quilo, falta só 90.
2: Olha o swing do GD.
0: Vai, Tobias, olha lá, rebola.

0: Tobia ligeiro, já uma hora dessa tá, serve para aquecimento, né? Alô, Machadinho, tudo bem, garoto? Obrigado aí pelo carinho. O Nenê Brechó tá aí curtindo a gente, né? Nenê Regina, toda a família, né? Quem que falou? O Zé Henrique Brechó também. Ele está fazendo, faz caminhada, rapaz. Nossa, quando está de chuva, né? Quando está de chuva, ele não leva guarda-chuva. Quando está de sol, ele vai de guarda-chuva. Ninguém entende, rapaz. Né? Ô, Brechó, que quer ir, né? Leva o Nenê para fazer caminhada também, você viu? O Claudinei Tobias está fazendo, está tomando Monjaro lá, né? Ele já perdeu um quilo. E logo, logo, aperta mais 90. Você vai ver que vai ficar fino, fino, fino. 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Alô! Né? Deixa eu mandar um alôzão aqui também pro Nivaldo, cabecinha de fósforo. Nivaldo, que trabalha lá na prefeitura, né, Nivaldo? Aquele abração para você, mais conhecido como cabeça de fósforo.
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2: Comer bem, alimentação saudável.
3: A ingestão de açúcares também é algo que deve ser feito com muito cuidado. Essa substância é potencialmente perigosa, aumentando o nosso peso e fazendo com que algumas reações fiquem desordenadas. Um bom exemplo é o desenvolvimento do diabetes tipo 2.
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0: Manda um alôzão pro Cláudio, o Abacaxi, né? Manda um abraço pro Júlio, o Abacaxi, Júlio, Louquim, também tá aí curtindo a gente. A Cleide, o Marcos Beato, Breno, um abraço aí para vocês, obrigado pela sintonia. Ô Bila, Brila, pescador, Bila, um abraço, Bila Tianinha, um abraço. Manda um abraço pro Calabresa e pra sua esposa Murchega, viu? 20 para 7.
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4: Aí 16 para 7. Bom dia. Bom dia para você que já está acordando aí, né? Obrigado aí pelo carinho, né? Alô, Bolinha, Bolinha já acordou, já preparou o café, né, Bolinha? Aquele abraço aí para você. Chamando a Luzão aí. Eu gosto de acordar, já estou acordado aqui curtindo, né? É o quem que é também? É o Renato Baviera, mais conhecido como Fusquinha, né? Alô, Suélio Ferrarese e a Lurdinha aí lá no sítio Santo Expedito, né? Bom dia. O Henrique Raimundino, o Sérgio, o Rogerão. Manda um abraço para todo mundo, Henrique. 15 para 7.
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0: 6h48.
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1: Alô, Zuns, alô, amigos, aqui
2: é o Milionário.
1: E o Zé Rico deu seu bom dia pela Difusora no programa do Valdivino Júnior. Um abraço e até.

0: milionários aí com o quarto triste. Alô, Jean Scatena. Bom dia, Jean. Daqui a pouquinho tem café com notícias com o Padre Batista, Fábio Alexandre e Lubis, né? Já já tem café com notícias aí, gente.
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0: Tchau, gente. Até amanhã, se Deus quiser.

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0: Agora são 7h05. Bom dia, Batatais. Começando mais uma semana com as graças de Deus. Bom dia, Lubis, Paulo Divino Júnior. Aqui é com o Padre Batista. Fábio, bom dia.
1: Bom dia, Batista. Bom dia, Lubis. E um bom dia aos ouvintes do programa Café com Notícias, que estão sintonizados na programação da Difusora FM 88,3, hoje, segunda-feira, 25 de maio de 2026. Entramos também aí na última semana do mês de maio de 2026. Hoje vamos receber aqui no programa, Café com Notícias, o professor e mestre Tiago Malaguti. Ele é coordenador do curso de Ciências Contábeis do Claretiano, estará aqui no programa Café com Notícias nesta segunda-feira. A nutricionista Kelly Toledo hoje não estará aqui com a gente, passou mensagem agora há pouco, né? Está com um resfriado, encaminhando para uma gripe, né? Então, desejamos aí melhoras, né, a Kelly, e que ela possa se recuperar e estar aqui na próxima segunda-feira no programa Café com Notícias. 7h05, vamos aos fatos históricos que marcaram essa data, o dia 25 de maio. Hoje é dia nacional da adoção, né, a data voltada para a conscientização sobre a importância da adoção e a garantia do direito à convivência familiar para crianças e adolescentes. Dia também da África, dia do trabalhador rural, homenagem aos profissionais que trabalham no campo, instituída em memória do deputado federal Fernando Ferrari. Também Dia Internacional das Crianças Desaparecidas, Dia Internacional do Sapateado e Dia Nacional do Respeito ao Contribuinte. No ano de 1901, é fundado o Clube de Futebol Argentino River Plate, um dos mais tradicionais clubes de futebol do mundo. 1954, morre o fotojornalista Robert Capa, um dos mais célebres fotógrafos de guerra. 1962, é fundada a banda britânica de rock and roll, os Rolling Stones. 1977, estreia nos Estados Unidos o primeiro filme da saga Guerra nas Estrelas. No ano de 2012, 108 pessoas são mortas, incluindo 34 mulheres e 49 crianças, em duas vilas de Oula, na Síria. 2018, entra em vigor o Regulamento Geral sobre a Proteção de Dados. E no ano de 2020, o norte-americano George Floyd é morto durante prisão policial, durante uma prisão, né, policial, ele foi morto estrangulado. 7h07. Atenção você que vai prestar o Enem 2026, viu? As inscrições estão começando nesta segunda-feira. Daqui a pouco os detalhes. Tivemos ontem um sorteio especial, né, da Mega Sena, em comemoração aos 30 anos da Mega Sena. E duas apostas foram contempladas. O dono da lotérica Aldeota, Alessandro Montenegro, é um dos ganhadores do prêmio de R$ 168.170.026,83 da Mega Sena. Ele participou do bolão com outros 99 apostadores, que saiu vencedor. O bolão foi feito na lotérica de Montenegro, em Fortaleza. Cada aposta vencedora custou R$ 3.139,00. Valor que inclui a cota de R$ 2.325,60 e a taxa de serviço da lotérica de R$ 813,96. O grupo ganhou sorteio comemorativo aos 30 anos da premiação, que ocorreu no dia de ontem, domingo, dia 24. Além do grupo, uma aposta simples do Rio de Janeiro levou também o mesmo valor do bolão apostado no Ceará. Os ganhadores do bolão estão espalhados aí pelo Brasil. Segundo ele, né, o dono da Casa Lotérica, que participou do bolão também, foram premiados pessoas em Manaus, São Paulo, Rio de Janeiro, Roraima, Macapá, Minas Gerais, em alguns interiores aí do Ceará, além de Fortaleza. E dois clientes estão fora do país. Um é de Dubai e o outro de Nova York. Os números sorteados foram 3, 30, 33, 35, 45 e 47. Vou repetir: 3, 30, 33, 35, 45 e 47. A Quina teve 590 apostas vencedoras. Aliás, 59 apostas vencedoras. E cada uma vai levar o prêmio de R$ 13.890,02. A quadra teve 37.565 apostas ganhadoras, com prêmio para cada uma no valor de R$ 311,65. Próximo sorteio, próximo concurso da Mega Sena será amanhã, na terça-feira, dia 26 de maio, às 21 horas. 7 horas, 10 minutos.
0: 100, espalhado, né? Nenhum de Batatais. Que coisa, né?
1: Não.
0: Nós não acreditamos que deveria ter entrado no bolão. Mas a conta de cada bolão, quanto foi?
1: Muitas apostas aqui. Um dos ganhadores aqui foi o bolão. Cada aposta vencedora custou R$ 3.139. O valor inclui R$ 2.325,60, né? Cada cota, além do serviço e a taxa do serviço da lotérica, R$ 813,96. Por isso que cada cota custou R$ 3.139 para os ganhadores aí do bolão.
0: No caso, então, 100 pessoas deu 300 e pouco. Mil essa aposta?
1: Aqui não fala assim, 99 apostadores.
0: 99 apostadores.
1: 99,
0: né?
1: Do bolão.
0: Se deu 3 mil e pouco para cada um.
1: 3.139 e 99 apostadores, né, que vão dividir um prêmio aí, a metade do prêmio, né, que é de R$ 168.170.026,83.
0: Eles fizeram a aposta máxima, né? 20 números.
1: É, com certeza. E a outra aposta foi um jogo simples, uma aposta simples do Rio de Janeiro, que também abocanhou 168 milhões.
0: Sozinho. Este levou vantagem.
1: Investiu R$ 6 e ganhou 168.
0: Não, acho que não precisa mais trabalhar. Não precisa.
1: Investiu R$ 6 e ganhou 168 milhões de reais.
0: Olha, ô Fábio, a Fernanda Bass, ela é biomédica, terapeuta emocional. Isto, é especialista em desenvolvimento humano, professora universitária, escritora e palestrante. Olha, com uma trajetória voltada ao crescimento pessoal e profissional, Fernanda vem desenvolvendo cursos e programas que ajudam pessoas a fortalecerem suas habilidades comportamentais, vencerem a procrastinação, melhorarem a comunicação e despertarem uma mentalidade protagonista para empreender e alcançar resultados. Entre os programas oferecidos pela Fernanda, tem Líder de Mim. O que é isso, Líder de Mim? Curso voltado no desenvolvimento pessoal, inteligência emocional e construção de hábitos que impulsionam a realização de objetivos. Programa de autoestima, um trabalho direcionado ao fortalecimento da autoconfiança, valorização pessoal e desenvolvimento emocional. Outro programa, programação Eu Mereço Ter Dinheiro, programa focado na mudança de crenças limitantes sobre prosperidade e construção de uma relação mais saudável com o dinheiro. Programa contínuo da educação, desenvolvimento constante de competências pessoais e profissionais para evolução humana e emocional. Terapia do comportamento financeiro, processo terapêutico que auxilia na compreensão dos hábitos financeiros emocionais relacionados ao dinheiro e organização da vida financeira. Portanto, a Fernanda Bassi vai estar fazendo palestra, acredito que dá mais uma semana, e é importante participar. Se você quer participar de algum curso da Fernanda Bassi, anote o telefone. é 16 994 524507. Repetindo, é o 994 524507.
1: 7h14, o prazo de inscrição do Exame Nacional do Ensino Médio, Enem 2026, começa nesta segunda-feira, dia 25, e se estenderá até às 23h59, do dia 5 de junho. Os interessados em participar devem se inscrever exclusivamente por meio da página do participante, enem.inep.gov.br/participante. As provas serão aplicadas em todo o país nos dias 8 e 15 de novembro. O Enem tende a seguir os prazos definidos em edital, a menos que haja problemas confirmados no sistema de inscrição ou ocorra uma ampliação de prazos, como já aconteceu em edições anteriores. Aplicação das provas nos dias 8 e 15 de novembro. Podem se inscrever no Enem 2026. Concluintes do ensino médio, estudantes que estão cursando a última série e concluirão o nível médio do ano de 2026, egressos, pessoas que já finalizaram o ensino médio em anos anteriores, os treineiros, participantes que terão menores de 18 anos no primeiro dia de prova e que concluirão o ensino médio após o ano letivo de 2026. Estes participam apenas para fins de autoavaliação. Candidatos à certificação, maiores de 18 anos, completos até o primeiro dia de prova, que não concluíram o ensino médio e desejam utilizar a nota para obter o certificado de conclusão ou de declaração parcial de proficiência e também e estrangeiros, desde que apresentem documento de identificação oficial e original com foto, como passaporte ou identidade expedida pelo Ministério da Justiça. Para o Enem 2026, o valor da taxa de inscrição é de R$ 85,00, como nos anos anteriores. Os candidatos que não possuem direito à isenção devem efetuar o pagamento obrigatoriamente entre os dias 25 de maio e 10 de junho. O valor pode ser quitado em bancos, casas lotéricas ou aplicativos bancários, aceitando modalidades como PIX, via QR Code e cartão de crédito, dependendo da instituição financeira. Tem direito à isenção da taxa os estudantes que estão concluindo o ensino médio em escolas da rede pública no ano de 2026. Além disso, o benefício se estende a participantes inscritos também no Cadastro Único para Programas Sociais do Governo Federal, CadÚnico, que pretendem utilizar o resultado para certificação de conclusão do ensino médio. Também estão isentos aqueles que já tiveram a solicitação de isenção aprovada previamente em abril, conforme as regras do edital de isenção. Atenção! Os estudantes que obtiveram o direito à isenção desse valor, como os alunos da rede pública, também devem se inscrever dentro do prazo informado. Caso contrário, não poderão prestar o Enem. Portanto, você que vai prestar o Enem 2026, as inscrições começando nesta segunda-feira, dia 25 de maio, e vai até às 23h59 do dia 5 de junho. As inscrições devem ser feitas exclusivamente por meio da página do participante, enem.inep.gov.br/participante. 7h18.
0: Hoje é um dia muito importante também, Fábio. É o dia de quem? Da mulher costureira. É certo, é o alfaiate, né? Porque não é só mulher hoje que faz roupa para mulheres. A mulher despiu-se do maiô inteiro para o maiô de duas peças. Do maiô de duas peças para o biquíni. Do biquíni para o fio dental. Do fio dental para o topless. Mas nunca dispensará a costureira, pois esta veste mais do que a mulher. Ela veste o mistério, a vaidade, a estética, a fantasia, as formas. Tanto assim que, apesar de a mulher se despir, do carnaval e nas

0: praias, ela se veste cada vez mais no glamour das passarelas milionárias dos grandes centros do mundo, mas também das reuniões sofisticadas. Aliás, a caminhada triunfal, né? Triunfal ao altar. Porque não tem mulher que vai casar que não quer um vestido bonito de noiva, né? No cartório até vai de qualquer jeito, mas no altar as coisas mudam. A costureira não é apenas escrava da moda, ela cria ícones de feminilidade e símbolos de sensualidade. Ela desperta na mulher a vaidade, né? Aquele visual que a mulher tem, que quer ter todos os dias. Saiu de casa, a mulher se ajeita, se arruma. Ela recorre a todos os truques e a todos os recursos para emprestar beleza às suas clientes. Mas a grande sacada da grande costureira é vestir a mulher que o homem, que o homem faz? Despe. Então tá aí, hoje é o dia que a gente tem que abraçar nessa profissão através da mulher e do homem. Hoje também está nos ateliês, está trabalhando, produzindo, inventando modas cada dia mais sofisticada. Agora, tem uma coisa interessante, né? Que as costureiras... Teve um tempo, que eu sou do tempo, né, da minissaia, quando atacou a minissaia no país. Hoje ainda tem as minissaias, tem aí, né? Mas naquela época foi assim, uma febre. E você não era nascido, eu acredito, viu, Fábio? E hoje está voltando os longos. É normal a gente já encontrar com mulher aí durante o dia, 2 horas da tarde, usando longo na cidade. Agora está mesclado. E tem uns que estão usando aqueles shortinhos, né? Curtíssimo. A minissaia curta demais, mas o longo está voltando. E a mulher fica muito mais bem vestida de longo, principalmente à noite, né?
1: 7h21, intervalo.
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0: 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A Prefeitura de Batatais, por meio da Secretaria Municipal de Assistência Social e Cidadania, promoveu, na manhã da última quinta-feira, 21 de maio, a mobilização Maio Laranja, em alusão ao Dia Nacional de Combate ao Abuso e à Exploração Sexual de Crianças e Adolescentes, celebrado em 18 de maio. A iniciativa teve como objetivo conscientizar a população sobre a importância da proteção integral de crianças e adolescentes e reforçar o compromisso coletivo no enfrentamento à violência sexual infanto-juvenil. A programação teve início às 8 horas da manhã, com uma passeata de conscientização saindo da Praça Paulo de Lima Correia, em frente à sede da Prefeitura Municipal, seguindo até a Praça Cônego Joaquim Alves, a Praça do Santuário Bom Jesus. A reportagem da Difusora esteve presente e falou primeiramente com a Secretária Municipal de Assistência Social e Cidadania, Aline Duarte, que fala sobre o ato realizado.
1: Isso mesmo, hoje, quinta-feira, a partir das 8 horas da manhã, em um ato simbólico, aí reunimos nossas crianças, adolescentes, pessoas idosas, adultos também, que trabalham e que participam dos serviços da assistência social, alunos da Secretaria Municipal de Educação, para que a gente pudesse aí passear pelas ruas do nosso centro, do centro da cidade, chamando a atenção de toda a nossa população para essa temática tão importante que é falada nesse mês, né? Que é um mês alusivo aí ao Maio Laranja, que é um mês dedicado a ações de combate e prevenção ao abuso e exploração sexual de crianças e adolescentes. Então, o nosso objetivo com esse ato, né, que é simbólico, mas que é extremamente relevante, é despertar aí a atenção de toda a nossa população, de toda a nossa comunidade, do nosso papel, do nosso dever enquanto pessoa adulta, todas as pessoas adultas, de proteger as nossas crianças e adolescentes, né? Entendendo que isso é um compromisso coletivo, que o direito da criança e do adolescente, igual a gente está vendo nessa praça hoje, é brincar, né? É se divertir, é estudar, é ter condições para que eles se desenvolvam de forma segura e longe de toda e qualquer situação que viole seus direitos. E quando a gente fala do abuso sexual, da exploração, a gente sabe que na iminência, quando isso acontece, provoca marcas profundas na vida dessas crianças, desses adolescentes.
2: Às vezes fica para o resto da vida, né?
1: Infelizmente, às vezes fica para o resto da vida. É uma coisa que causa sofrimento para o resto da vida, né? Porque é uma situação que viola aquilo que a gente tem de mais sagrado, que é o nosso próprio corpo. Então, eu estava conversando aqui com as nossas crianças, né? Que toda e qualquer situação que demande de manipulação, de toques indesejados, de movimentos que violem aquilo que ninguém pode colocar a mão, que ninguém pode tocar além do próprio indivíduo, né? Que denunciem, que procurem uma pessoa na qual eles possam confiar para falar sobre isso, né? E que no momento em que essa criança ou esse adolescente fale, que isso seja levado em consideração, né, que não desconsiderem a denúncia, que não desconsiderem o que essa criança, o que esse adolescente está falando, porque uma vez que é falado e o adulto não denuncia, não toma providências, ele é tão responsável quanto quem praticou o ato, né? Foi falado aqui também o quanto que hoje em dia, antes a gente pensava, né, no abuso, na exploração, quando acontece de maneira presencial, mas hoje com o desenvolvimento da tecnologia, o quanto isso também acontece nos meios digitais e o quanto é importante que os pais e responsáveis estejam atentos a isso, aos conteúdos em que os filhos estão expostos, às pessoas com quem eles conversam, às imagens com quem eles divulgam, né? O que que eles divulgam, porque tudo isso pode acarretar uma série de danos, né? E dizer que é importante que nós, adultos, estejamos sempre alerta, porque na maioria das vezes essas situações de abuso sexual, de exploração, acontece dentro de casa. Então, normalmente são pessoas na qual essas crianças e adolescentes confiam, né? E que os colocam aí em uma situação de violação. Então é importante que estejamos com os nossos olhos, os nossos ouvidos atentos. E caso isso aconteça, que a gente não tenha medo de denunciar, não tenha vergonha. Porque eu, trabalhando na assistência social, por vezes já ouvi famílias falando que tinha vergonha de falar que isso aconteceu dentro de casa. Mas é importante a gente pensar que a vítima não tem culpa e que não tem motivo de ter vergonha. Quem deve ter vergonha e ser punido é quem praticou aquilo que não devia fazer. E para que essa pessoa seja punida, seja responsabilizada, só vai acontecer se houver a denúncia, né? E hoje nós temos canais de denúncia, denúncia anônima, via Disque 100, temos a delegacia do nosso município. Nós temos a Polícia Militar, Polícia Civil, Guarda Municipal, que nos acompanhou durante todo o percurso, né?
2: Então, essas denúncias, Aline, podem chegar também através da Secretaria?
1: Podem.
2: As pessoas que sabem de alguma coisa chegar até vocês e fazer a denúncia?
1: Com certeza, pode fazer a denúncia para a gente, que a gente vai orientar os encaminhamentos disso, né? É importante dizer que diante dessa denúncia nas nossas unidades de trabalho, nós vamos reportar ao Conselho Tutelar, nós vamos fazer um encaminhamento para os órgãos de proteção, né? Porque a gente sabe que para proteger a gente tem que acionar a polícia, seja militar, seja guarda municipal, seja polícia civil. E que a assistência social, enquanto política pública, vai acompanhar essas famílias, né, para o enfrentamento dessa situação de violência. Porque a gente sabe que quando isso acontece, sofre a criança, sofre o adolescente, sofre toda a família, né, porque são questões delicadas. Então dizer também que as nossas unidades estão de portas abertas para falar sobre isso. Né? E que eu sempre falo para a minha equipe que por mais difícil que seja falar sobre a temática, falar sobre isso, porque é um assunto delicado, a gente não vai mudar a realidade se a gente não falar claramente sobre isso. Então, por isso que é tão importante o acesso à informação. Por isso que hoje que nós fomos para as ruas com bexigas laranjas, com roupa laranja, com a fanfarra do IESA que abrilhantou o nosso evento, para que todos entendam, né, que não dá para normalizar aquilo que não é normal, né? Criança e adolescente tem que brincar, tem que estudar, né? Tem que ter condições aí de se desenvolver de forma integral. Isso só vai acontecer se eles não estiverem expostos a situações que violem o que eles têm de mais sagrado.
2: Que é do conhecimento de vocês, da secretaria, existem casos em Batatais, pessoas que respondem processos que têm chegado até vocês de exploração sexual infantil?
1: Infelizmente sim, Fabinho, as Batatais não foge da realidade do nosso país, né? Então, por mais triste que seja, e eu,

0: Gostaria de dizer que isso não tem na nossa cidade, mas aí eu estaria mentindo para quem nos acompanha e confia naquilo que a gente leva enquanto informação. Então, infelizmente, tem, né? Mas essas pessoas estão sendo punidas, estão sendo responsabilizadas quem o fez. E quem sofreu a violência está sendo cuidado, porque essa pessoa demanda de cuidado. Uma coisa que nos choca muito é o que eu estava falando para você, o quanto tem aumentado esses crimes virtuais. Então, assim, os nossos pais, pai de adolescentes, né, responsáveis, todo mundo tem que ficar muito atento a isso. Porque hoje o perigo não está mais só no contato físico, hoje o perigo também está na tela do celular.
1: Sim. Aline, fica o alerta para a população, se sabe de alguma coisa, né, os meios para denunciar, enfim, Polícia Militar, Polícia Civil, o Disque 100 que você citou, a própria Secretaria, tem os meios corretos para fazer a denúncia.
0: Com certeza, o Conselho Tutelar também, que vai aplicar medida, que vai proteger essa criança, esse adolescente. Então, são inúmeros canais de denúncia que não expõem o denunciante, porque às vezes a pessoa fala assim, ah, mas se eu denunciar, a fulano de tal vai vir atrás de mim, não sei o quê. Não tem por que se preocupar com isso. E pensar que uma vez que a gente não denuncia, quem cala consente. E consentir com a violência é algo... é criminal, é criminoso, né? Então, que possam fazer as denúncias para que a gente possa ter condições efetivas de proteger as nossas crianças e adolescentes.
1: Aqui também presente, participando desse ato alusivo ao Maio Laranja, a vereadora Marcela Gaspar, vice-presidente da Câmara Municipal. Marcela, como que viu a realização, esse movimento hoje em Batatais?
2: Bom dia, Fabinho. Bom dia a todos os ouvintes da Rádio Difusora. Hoje é um dia muito importante. Quero aqui parabenizar a nossa secretária da Assistência Social, a Aline Duarte, que vem realizando um trabalho maravilhoso na assistência, mas ela nunca deixa de representar no mês de maio. Mês de maio, ele representa mês das mães, ele representa... Eu tenho vários projetos de lei, mas esse é um dos mais importantes, que é sobre o abuso infantil. O combate do abuso infantil, e a gente precisa falar sobre isso, a gente precisa falar sobre isso com os adultos, com as famílias e especialmente com as crianças. Nós temos dados que nos mostram, Fabinho, a porcentagem de casos de abuso, pedofilia nas famílias. Então, as crianças, a gente precisa orientar as crianças, mostrar as partes íntimas, principalmente as crianças da primeira infância, que é ali até os 6 anos. Hoje no Brasil, nós temos uma lei que nasceu de um americano, um psiquiatra americano. Ele se chama Richard Bert, um negócio assim, não estou agora lembrando muito bem. Mas essa lei, ela não tem nenhum embasamento científico, que ele fala sobre a síndrome da alienação parental. E nasceu no Brasil a lei de alienação parental, que hoje ela está no Senado a pedido de deputados da CCJ, da Comissão de Constituição e Justiça, para que essa lei seja revogada. E o Senado está analisando, vendo realmente, porque está uma polêmica em cima dessa lei. E eu sou completamente favorável à revogação dessa lei, porque acabo de chegar também da ONU, e a ONU pressiona os países para que essa lei caia. Uma, porque o que está acontecendo? Nós temos um mercado bilionário de pedofilia, e os pedófilos estão usando essa lei para prejudicar as mães. Então, quando a mãe identifica o abuso, a pedofilia, dentro da casa dela, com o marido dela, com a criança, aí todo mundo fala, isso é utopia, isso não existe. Existe, e muito. Eu estou em contato com um coletivo de São Paulo, que só neste coletivo, nós temos vários coletivos de mães, mas só nesse coletivo temos 700 mães, e as 700 mães passam pela mesma coisa. E nós do poder público, a importância de orientarmos, a importância de fazermos políticas públicas em relação a esse assunto, é porque eu vou te dar um exemplo de uma mãe que descobriu através da criança que o pai abusava sexualmente da filha. Ela gastou R$500 mil, porque o pedófilo entra contra a mãe, falando, alegando que a mãe aliena parentalmente, e ele continua tendo contato com a criança, continua abusando da criança. Então, eu estou articulando com os meus contatos com a senadora Ana Paula Lobato no Senado, para que essa lei seja revogada, porque existem também estudos e informações de que esse psiquiatra... americanos.

0: americano, ele era pedófilo e abusava dos seus próprios filhos, e ele tem um livro escrito, que tem duas páginas, 500 e pouco, falando que as mães, que ele é favorável à pedofilia por culpa das mães que não atendem sexualmente seus maridos. Então é um absurdo que nós vivemos há muitos e muitos anos, e hoje nós estamos aqui para reforçar, para tentar trabalhar para que as crianças sejam de fato realmente protegidas. Então é importante sim esse ato que nós estamos tendo hoje.
1: Protegidas e respeitadas.
0: Exatamente, protegidas e respeitadas. Fabinho, é um negócio que mexe muito comigo, que me é muito caro, que eu trabalho, sempre trabalhei pela primeira infância, mas as nossas crianças, a gente pode ver que as estatísticas e a história do pedófilo foi que ele foi abusado. Então isso existe há séculos e a gente tem que cortar esse ciclo de violência com as crianças, porque o pai foi abusado, ele vai abusar da criança e assim sucessivamente. E nós temos que ficar de olho nisso, professores, principalmente, porque a criança acaba desabafando na escola. Mas esse é um assunto polêmico, um assunto delicado, e um assunto que sempre que eu tiver a oportunidade eu vou poder contar um pouquinho do que eu trabalho, porque trabalho muito nos bastidores para que realmente as nossas crianças sejam protegidas. Obrigada.
2: 7 horas 40 minutos, nós vamos ao intervalo e já já a gente volta.

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4: A placa de identificação para pets não é garantia do retorno do animal, mas é sua maior esperança de reencontro. Uma pequena placa de qualidade não incomoda o animal. Ela deve conter informações básicas, nome do pet e uma forma de contato com o dono, para que alguém possa ajudar o bichinho a retornar para casa. O uso da placa de identificação para animais de estimação é a prática mais comum e barata para sanar casos de fugas e desencontros.
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5: Sete horas 45 minutos. 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E a quinta loja da rede, na cidade de Altinópolis. 7h47, entramos na semana, a última semana do mês de maio de 2026, e também entramos na semana da realização do concurso que vai eleger a corte da 49ª Festa do Leite de Batatais. Batatais já vive a expectativa para um dos momentos mais tradicionais e aguardados do calendário cultural do interior paulista. No próximo dia 30 de maio, sábado, a partir das 20h30, o Clube de Campo da BR Operária recebe o concurso da Corte da Festa do Leite 2026, evento que vai eleger os representantes da 49ª edição da Festa do Leite de Batatais. A noite marcará a escolha da Rainha, Princesas, Garota e Garoto Country, títulos que simbolizam a valorização da cultura sertaneja e das tradições que fazem parte da história da Festa do Leite. Os eleitos terão papel de destaque durante a programação da festa, participando de eventos, ações institucionais e da recepção ao público visitante. Produzido pelo Colégio ABE, em parceria com a Prefeitura Municipal de Batatais, por meio da Secretaria Municipal de Cultura e Turismo, o concurso reunirá grande público em uma noite marcada por emoção, tradição e celebração da identidade cultural do município. Durante o evento, candidatas e candidatos desfilarão em apresentações individuais e coletivas com trajes típicos, sendo avaliados por critérios como beleza, simpatia, desenvoltura e elegância. Um dos grandes destaques da noite será o figurino assinado pelo renomado estilista barretense Marcelo Hortali, reconhecido nacionalmente por sua atuação em eventos de grande porte, como a Festa do Peão de Barretos. As peças elaboradas com riqueza de detalhes em couro, metais e pedrarias unem sofisticação e autenticidade ao universo country. Após a escolha da nova corte, o público poderá acompanhar DJs da Hot Baladas e o show do cantor Felipe Pacheco, encerrando a programação em clima festivo, ao som de grandes sucessos musicais. A escolha da corte também marca a contagem regressiva para a 49ª Festa do Leite, que será realizada entre os dias 8 e 12 de julho, no Centro de Eventos Antônio Carlos Prado Batista, o recinto da Festa do Leite, que inclusive está passando por melhorias. Considerada uma das maiores e mais tradicionais festas do interior paulista, a celebração reúne anualmente milhares de visitantes em uma programação diversificada, que integra cultura, música, entretenimento e atividades agropecuárias. Mais informações sobre o concurso da Corte da Festa do Leite 2026 podem ser obtidas no perfil oficial no Instagram, @concursorainhafestadoleite. São, de acordo com os organizadores, de acordo com o Colégio ABE, né, teve um período de inscrições aí, um total de 17 candidatas e 6 candidatos estarão concorrendo aí no concurso que vai eleger a corte da 49ª Festa do Leite de Batatais, né? Vai eleger aí a rainha, princesas, garota e garoto country. Com certeza será um momento, né, difícil para os jurados nesta escolha, enfim, difícil para os jurados e com certeza uma noite também inesquecível para todos os candidatos e candidatas que estarão participando e concorrendo e para também os presentes, os familiares que estarão lá torcendo o tempo todo aí para as candidatas e também para os candidatos. Boa sorte, né, às candidatas, aos candidatos, no concurso que será realizado no próximo sábado, dia 30 de maio, às 20h30, no Clube de Campo da BR Operária. 7h51, Batatais mobiliza escolas e comunidade em Gincana, que une esporte e sustentabilidade. A Secretaria Municipal de Educação de Batatais organizou a participação das escolas da rede municipal na Gincana Esporte pelo Clima, uma iniciativa que integra educação, esporte, cultura e consciência ambiental, envolvendo estudantes e a comunidade escolar. A ação tem como destaque a campanha de arrecadação de resíduos eletrônicos, que convida alunos, famílias e moradores a darem um destino correto a equipamentos que estão parados em casa, como celulares, computadores, cabos, televisores e eletrodomésticos. Tem que dar um destino final para esse material, viu? Não é pegar e jogar em qualquer lugar, não, viu? É proibido. Tem que dar um destino correto para esse material. O material arrecadado será destinado de forma ambientalmente adequada, contribuindo para a redução de impactos ao meio ambiente. A arrecadação segue até o dia 29 de maio, até na próxima sexta-feira, portanto, e será um dos critérios de pontuação da Gincana. A escola que mais arrecadar será premiada, incentivando a mobilização coletiva e o engajamento da comunidade escolar. A grande final acontecerá no dia 3 de junho, no ginásio Marinheirão, com a participação dos estudantes dos terceiros anos, em uma série de atividades esportivas, culturais e educativas. As equipes representarão suas escolas em provas que estimulam o trabalho em equipe e a criatividade e o conhecimento sobre sustentabilidade e mudanças climáticas. Além das competições, a Gincana também valoriza o protagonismo estudantil e a participação da torcida, que poderá contribuir com mensagens, cartazes e manifestações ligadas à preservação ambiental. A iniciativa é realizada pelo Instituto Chuí, por meio do programa Esporte pelo Clima, e a participação da cidade reforça o compromisso da Prefeitura de Batatais com a educação ambiental.

fortalece o vínculo entre escola e comunidade e contribui para a construção de um futuro mais sustentável, fecha aspas, salientou o secretário municipal de educação, Vitor Hugo Junqueira. Separar e doar corretamente os eletrônicos é um gesto simples, mas com grande impacto para o meio ambiente e para a cidade. E por falar em destinação de forma correta, ambientalmente correta, teremos agora na próxima semana mais uma edição, né, da campanha Reviva o Óleo. Atenção você que está juntando aí o óleo de cozinha usado, tem o seu recipiente aí, vai juntando, né, e sempre quando tem essa ação, você troca por um óleo novo. A Prefeitura de Batatais, por meio da Secretaria Municipal de Meio Ambiente, Agricultura e Proteção Animal, promove no próximo dia 3 de junho, quarta-feira, portanto, quarta-feira da outra semana, da semana que vem, mais uma edição da campanha Reviva o Óleo, iniciativa voltada à conscientização ambiental e ao descarte correto do óleo de cozinha usado. A ação é realizada em parceria com a empresa Brejeiro. A atividade acontecerá das 8 da manhã às 15 horas no Lago Artificial Ofélia Borges Silva Alves, em frente ao terminal rodoviário, local que tradicionalmente recebe a campanha no município. A edição integra a programação da Semana do Meio Ambiente, celebrada entre os dias 1º e 5 de junho, reforçando a importância de ações sustentáveis e da participação da comunidade na preservação ambiental. O objetivo da campanha é incentivar a destinação adequada do óleo utilizado nas cozinhas domésticas, evitando o descarte incorreto em pias, ralos ou no solo, prática que pode causar sérios impactos ambientais, como a contaminação da água e danos às redes de esgoto. Todo o material arrecadado será encaminhado para reciclagem e reaproveitamento na produção de biocombustível. Como forma de incentivo à participação, os moradores que entregarem 4 litros de óleo de cozinha usado receberão um frasco de óleo novo. Então, para cada 4 litros de óleo de cozinha utilizado, né, que a população, que o morador entregar no dia do evento, ele vai estar recebendo aí um frasco de óleo novo, tá certo? Os proprietários de restaurantes, estabelecimentos comerciais, de trailers, né? Enfim, a dona de casa que vai juntando aí o óleo de cozinha, vai colocando no recipiente e sempre nesse momento, né, faz a troca, então se prepare, vai se preparando, porque a edição, mais uma edição do Reviva o Óleo, será no dia 3 de junho, quarta-feira da semana que vem, no mesmo local, no Lago Artificial Ofélia Borges Silva Alves, e será das 8 horas da manhã às 15 horas. 7h57, intervalo.

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1: Oito horas, dois minutos. 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É isso mesmo, são dois diplomas de bacharel em apenas 5 anos. Estamos falando da dupla graduação em Administração e Ciências Contábeis. Mas para dar os detalhes, para explicar, né, como funciona essa estrutura, que reduz uma jornada que seria de 8 anos para apenas 5 anos, estamos recebendo aqui no nosso estúdio o professor mestre Tiago Malaguti, que é o coordenador do curso de Ciências Contábeis do Claretiano. Professor Tiago, obrigado, bom dia.
2: Bom dia, Fábio. Bom dia, Batista.
3: Bom dia.
2: Bom dia aos ouvintes da Difusora FM. É um prazer estar aqui com vocês para compartilhar informações aí sobre a nossa dupla graduação.
1: Bom, professor, o Claretiano é amplamente reconhecido pela tradição e pioneirismo no ensino, né? E como surgiu essa ideia inovadora? Mais uma vez, o Claretiano sai na frente de unir os cursos de administração e ciências contábeis para garantir dois diplomas em apenas 5 anos.
2: Então, Fábio, essa foi uma necessidade que a gente detectou, né, entre eu e o professor Breda, que é o coordenador da administração, que muitos alunos faziam, né, o curso de administração e depois queriam fazer ciências contábeis ou vice-versa, né, fazia ciências contábeis e depois queria fazer administração. E a gente já tinha algumas disciplinas que a gente chama de núcleo comum, né, que dá para fazer entre os dois cursos. E então, pensando em otimizar o tempo do aluno, questão de mensalidade também, nós reorganizamos a matriz curricular, né, desses dois cursos para que o aluno pudesse fazer, né, de forma simultânea os 3 primeiros anos, né? Vale a pena falar que são cursos de bacharelado, né, voltados para o mercado de trabalho, e tanto administração quanto ciências contábeis, ambos duram 4 anos em separado. Então, nós fizemos um modelo que a gente chamou de núcleo de gestão ali, né, que o aluno cursa os 3 anos, né, os seis semestres, juntos, né, e depois, no último ano, que seria o 7º e 8º semestre, aí ele vai para a área específica que ele escolheu, né, sendo administração ou ciências contábeis. Então, se você fosse fazer uma matemática direta, né, cada curso durando 4 anos, seriam 8. Agora, nesse modelo, né, fazendo a dupla graduação, ele em 5 anos já consegue ter os 2 diplomas para que ele possa usufruir no mercado de trabalho. Então, é uma necessidade que o próprio mercado nos sinalizou, né, de ter essa importância de fazer os cursos, né, e de uma maneira um pouco mais rápida, né, para poder aproveitar aí o tempo também desse estudante, né, que muitas vezes trabalha durante o dia, estuda à noite e tudo mais.
1: Porque se a gente pensar, né, 2 cursos, né, o aluno, não, eu tenho que fazer 4, né, me formar em um, depois mais 4 e formar no outro, né, sim, então 8 anos, né?
2: Sim.
1: E dessa maneira otimiza o tempo, né, ele faz os 2, né, em 5 anos.
2: Exatamente, né, ele corta aí quase que 40%, né, desse tempo aí de 8 anos. E a gente percebe também, né, que as áreas são muito correlatas, né? Então, o pessoal que está aí trabalhando numa empresa, no escritório, né, ou presta serviços mesmo, sempre tem essa necessidade, né, de ter ou administração ou ciências contábeis, né? Então, muitos nos procuravam: professor, eu formei ADM, mas eu queria fazer contábeis, porque lá na minha empresa tem uma oportunidade.
1: Caminham juntos, né?
2: Então a gente falou assim: por que que a gente, né, já não otimiza isso e oferece, né, para quem realmente já está ali estudando, né? Pô, mais um ano já saio com outro diploma, né? Vou ter uma segunda graduação, né? Então isso vai ser importante, porque hoje o mercado exige, né, esse profissional aí que tem múltiplas formações, né? Em vez dele fazer uma pós, ele já sai com uma graduação, né, que estuda, né, profundamente a área.
3: Qual que é a diferença para o nosso ouvinte entender? Contabilidade, uhum, e ciências contábeis.
2: Uhum. Tá, as ciências contábeis, ele é um curso superior, né? Ele é reconhecido pelo Ministério da Educação, e então ele te dá direito aí a depois você fazer a prova do CRC, para que você possa ter o seu registro, né, de contador. E a contabilidade, geralmente, nós usamos mais para quando é técnico, né? Técnico em contabilidade. Que é um curso técnico mesmo, né? Não tem reconhecimento superior, né? Ajuda também para o mercado de trabalho, mas não permite também que você possa trabalhar como contador, né?
3: Mas antes podia fazer ciência contábil só, sem fazer contabilidade.
2: Na verdade, os dois são a mesma coisa, no fundo, né? Uhum. Ciências contábeis e contabilidade, mas a gente usa ciências contábeis quando é ensino superior e contabilidade quando é a nível técnico. Por exemplo, a pessoa faz ensino médio com técnico em contabilidade.
3: É o caso da escola de comércio.
2: Isso, a antiga escola de comércio, que eu fiz lá também, do professor Tuniquinho.
3: Né?
2: Isso.
3: Que era muito forte na época, né?
2: Muito famosa, formou muitos, né, contadores aqui, né, na nossa região.
3: Na região toda.
2: Isso. Antes tinha, né, esse peso, né? Hoje eles separaram, né, os conselhos, mas realmente, de forma direta é isso, né? Um forma para técnico, outro forma ensino superior.
3: Ciências contábeis pode dar aula.
2: Ciências contábeis, você está apto, né, a trabalhar no mercado de trabalho e também, se caso tiver uma oportunidade de lecionar como docente, você pode sim.
3: Pode também.
2: Uhum. Pode sim.
3: Muito importante.
2: Geralmente vai exigir uma pós, às vezes, né, para poder dar aula ou até um mestrado, mas dependendo, né, da instituição, você pode começar às vezes, né?
1: E nesse novo sistema, professor, que você está explicando, né, do Claretiano Centro Universitário, agora a partir do segundo semestre, por exemplo, a pessoa que vai participar, o candidato que vai participar, uhum, desses dois cursos, enfim, em 5 anos aí, depois de formado, ele chega na empresa, de repente o empresário está precisando contratar, né, um formado em administração e outro em ciências contábeis. Ele chega e fala: não, eu tenho as duas graduações, então você vai precisar contratar só um.
2: Exatamente, né? Esse seria um grande diferencial, né, de, sim, poder ter essas duas funções, né, fazendo em 5 anos e poder trabalhar, né, na empresa nessas áreas, né? Então, às vezes, né, em vez do empresário contratar mais alguém, poderia, né, já usar esse profissional que já formou nas duplas, né, na nossa dupla graduação, para poder desempenhar e, lógico, pedir um aumento de salário, né?
1: Exatamente, né? São duas formações e uma, sim, pessoa, um profissional só, né?
2: É um investimento, né, que ele faz no seu futuro, que a gente está aí com as oportunidades. Então, vale muito a pena.
1: Exato. E não é gasto, é investimento, que ele está investindo nele, né? Ele profissional.
2: E educação, a gente sempre fala, né? É sempre investimento, né? Porque é para o seu futuro, mas de repente você não vai usar já de imediato, mas logo aparece uma oportunidade, né? Então, isso é investimento.
1: E qual o caminho, professor, agora para o segundo semestre, as pessoas que estão propensas aí, né, a participar desse novo modelo, desse curso aqui, né, são duas graduações, uhum, e qual é o caminho?
2: Então, a gente já está com as inscrições abertas, né, no nosso site, no claretiano.edu.br. Também pode ir lá presencialmente, na rua Dom Bosco, 466, e você faz a sua inscrição. Aí você vai sinalizar em qual curso você, né, quer fazer primeiro, não que depois você não possa mudar. Mas eu quero começar com ciências contábeis. Então você vai fazer a sua matrícula, né, em ciências contábeis, vai começar a cursar junto com o pessoal de administração esses 3 primeiros anos, né? E depois você vai, então, no 4º ano, continuar com contábeis, vai se formar em ciências contábeis, vai ter o seu diploma, vai fazer sua colação de grau. E depois você quiser, né, fazer administração, você simplesmente fala, eu também quero fazer a administração em mais um ano. Aí você vai fazer uma nova matrícula, né, só que na área de administração, e vai cursar só o último ano, né, não vai precisar cursar os três anteriores.
1: Sim, sim.
3: Bom, mais ou menos esse curso é igual ao direito, né? Uhum. Ele é amplo, né? O cidadão formando, ele pode trabalhar no escritório, numa empresa, ele pode botar o seu escritório também, né? Sim. Enfim, é muito amplo as ciências contábeis.
2: Sim, são áreas bem amplas, né, que o mercado de trabalho sempre necessita, né, tanto do contador quanto do administrador. Dá para trabalhar em várias empresas, né? Dá para prestar concurso, dá para você abrir a sua empresa, né? Na parte de ciência contábil, a gente tem muito a parte de auditoria, né? Que hoje está muito forte.
3: Forte.
2: Né? Questão de fiscalização. A gente vai ter agora as mudanças, né, das tributações, né, que já está em vigor, então também vai ser importante esse profissional, né, estar por dentro. E na área de administração também, né, na parte de processos, de gerenciamento. Todas as, né, empresas precisam, né, escritórios. Então, assim, são duas áreas que a gente fala assim, né, a gente até brinca, são vacas leiteiras, né? Sempre precisa, sempre tem oportunidade, e quem se dedica, quem tem uma boa formação, quem tem uma dupla formação agora, a chance é maior.
1: Muito maior. E essa questão dessa mudança de tributação, é uma mudança gradativa. Começou esse ano, em janeiro de 2026, e vai até 2035 ou 2036.
2: Isso.
1: E os profissionais, o profissional que trabalha nessa área, ele tem que estar atento a todo momento, né? Enfim, e se aperfeiçoando a todo momento para dar conta do recado, porque muitas mudanças começaram e vêm por aí.
2: É uma área bem dinâmica, né? Então, assim, começaram as mudanças, vão ter novas, com certeza, né? Então, assim, é um profissional que não para de estudar, né? Mesmo formado, ele vai precisar fazer, às vezes, algum curso extra, né, para entender, né, certos detalhes. Então, assim, é uma área que vai, assim, pelo menos nos próximos 10 anos aí, né, vai ter muita oportunidade.
3: Olha, professor, nunca vai acabar.
2: Não.
3: Ciências contábeis, porque nós temos um congresso com quase 600 homens, é uma verdadeira fábrica de leis.
2: Exatamente.
3: Né? E o empresário, de uma forma geral, ele não tem conhecimento e ele precisa do profissional.
2: Você falou a palavra-chave. Eu estava até conversando esses dias, né, com o pessoal, né? Falou, mas o que você acha? Inteligência artificial, né? Que é o que rola, vai substituir. Falei, no Brasil não, porque a gente tem tanto tributo, tanta lei, que é muito difícil, assim, né, do empresário entender. Então sempre vai precisar de um contador para poder ajudar, poder auxiliar, para poder encaixá-lo numa alíquota melhor, que vai fazer diferença no seu faturamento. Então a gente fica tranquilo, né? Porque no Brasil, a gente sabe que é um dos países que tem maior carga, né, de imposto do mundo, né?
3: Eu sou neto de mineiro, filho de mineiro. Uh-huh, né? Uh-huh. Então, não pisa no molhado, né?
2: Exatamente.
3: No velho ditado. Então, IA é importante, mas será que ela é verdadeiramente correta para fazer uma, vamos dizer, uma contabilidade de uma empresa que tem aí 500 funcionários?
2: Vixe.
3: Você vai acreditar nela?
2: Ah, não dá, né?
3: Não dá.
2: São muitos detalhes, e a gente sabe também que muda muito, né, a todo momento. Então, acompanhar isso faz muita diferença para as empresas.
3: Muita,
2: né,
3: diferença.
2: E prestar esse serviço também, né, como escritório, como sendo empreendedor, né, sempre vai ter muita oportunidade.
1: Sim. Professor, a rotina das pessoas hoje em dia é muito corrida e variada. Esse benefício fantástico da dupla titulação em tempo recorde está disponível apenas para quem vai estudar na sede em Batatais, no presencial, ou quem prefere a flexibilidade do ensino à distância, o EAD, também pode aproveitar?
2: Sim, pode aproveitar nas duas modalidades, né? Tanto presencial aqui em Batatais, quanto também no EAD. É importante falar que as matrizes, né, ou seja, as disciplinas que os alunos estudam, são as mesmas, né? O seu diploma também, né, formado no ensino à distância e no presencial, é o mesmo. O MEC não faz nenhuma distinção, tá? Os professores também são praticamente os mesmos, né? Os materiais de estudo são os mesmos. Então, assim, quem não tiver condições de fazer o presencial, né, pela dinâmica da vida, pode optar pelo ensino à distância, que também tem a dupla graduação no mesmo esquema, né? Em 4 anos você faz em uma área, depois mais um você adiciona a outra área.
1: Exatamente. 8h17, intervalo.
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11: Se a sua lixeira é de metal ou de inox, os sacos plásticos provavelmente vivem escorregando. Para mantê-los no lugar, coloque vários ímãs na boca do saco por fora da lixeira. E o problema está resolvido.
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0: 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E falando sobre aí, não é, as novidades para agora o segundo, ou a novidade, uma das novidades para o segundo semestre agora de 2026. Pois não,
1: Matheus? Professor, no direito a faculdade é nota 5. Uhum. E Ciências Contábeis, 5 também?
2: Ciências Contábeis e Administração, elas são nota 4.
1: Nota 4.
2: Isso, de numa escala de 1 a 5, né?
1: Não, é a mas nota é uma 4. Nota muito boa.
2: Muito boa.
1: Tem faculdade na região aí que é nota 2, nota 3.
2: É, pela escala do MEC, né, o 3 já é satisfatório, né? Está na média ali, uhum. Mas o 4 e 5 já são muito bons.
0: Professor, o senhor coordena, né, o curso de Ciências Contábeis no Claretiano de Batatais. E o curso, né, como o curso hoje prepara o estudante para encarar a economia moderna? E o que o aluno encontra de suporte e estrutura dentro da instituição que faz a diferença na hora de aprender?
2: Boa pergunta, viu, Fábio? Então, hoje, assim, o que a gente tem ali, né, são os professores, né, a gente tem bons professores, professores que atuam, né, no mercado de trabalho, então trazem essa expertise aí para dentro da sala de aula. E a gente sempre preza também por realizar, assim, atividades práticas, né, aquilo que acontece, né, no escritório, numa empresa, para que os alunos também possam, né, vivenciar essas situações. Tá. A gente tem uma estrutura muito boa também, né, com laboratórios de informática, que os alunos também vão a esses laboratórios para poder utilizar, né, os sistemas, os programas, né, fazer ali todas as atividades, né, práticas. É, nós temos também, até a professora Josi, né, já veio aqui algumas vezes, também vim com ela. Temos o NAF, né, o Núcleo de Apoio Fiscal, o NAI também, o Núcleo de Apoio Empresarial. Nós oferecemos para os alunos, né, participarem, para vivenciarem atendimentos, né, à população, para que possa auxiliar e tirar as dúvidas. É, também fazemos oficinas, minicursos, né? Até tivemos, algumas duas semanas atrás, a oficina específica do Imposto de Renda, né, que essa semana aí já está terminando.
0: Semana derradeira, né?
2: Semana derradeira, né? Então, estamos tendo muitas pessoas que nos procuram lá no NAF, no NAI, para tirar dúvidas, né? Ou seja, a gente tem, assim, muita coisa prática, né, que o aluno pode vivenciar, né, dentro de sala de aula. Claro que a gente precisa estudar a teoria, né, ela é importante. Precisamos estudar as disciplinas de base, né, de ciências contábeis e administração, mas também temos esse olhar, né, principalmente para a parte prática, mercado de trabalho, de situações reais, né. São cursos que exigem estágio, né. Então, os alunos também precisam fazer estágio, nós damos todo o suporte ali, né? Aparecem muitas oportunidades para que a gente possa divulgar aos nossos alunos. Muitos alunos já foram contratados, né, por nossas indicações, né, indicações de professores. Ou seja, é bem dinâmico, né, sem esquecer da base teórica, mas o aluno encontra tudo isso. Parte prática também, professores com vivência no mercado de trabalho, palestras, treinamentos.
0: E só um detalhe, como batemos forte nessa tecla, eu sempre falo, cursos tem milhares espalhados, mas sim, quantidade não quer dizer qualidade, né? Sim. Por exemplo, estamos citando aqui a administração, ciências contábeis. Lá na frente, né, serão 5 anos, 2 cursos em 5 anos.
2: Isso.
0: E são cursos onde a pessoa está lá, enfim, está aprendendo e aprende com qualidade. Porque essa questão de impostos, enfim, e tudo mais, muda toda semana, todo dia, uma forma diferente. E esse profissional que sai formado aqui do Claretiano, ele tem que estar muito bem informado depois para encarar, não é, essas mudanças do dia a dia. Então, a gente sempre fala, né? Quantidade não é qualidade, né? Então, o curso do Claretiano, que estamos falando hoje aqui de administração e ciências contábeis, né? É um exemplo de uma grande qualidade.
1: O que faz a diferença, no meu ponto de vista, é que a faculdade Claretiano é um sistema religioso, que prega já 100 anos, ou mais de 100 anos.
2: Sim.
1: Então, não é uma faculdade qualquer que tem por aí, né, que às vezes o cidadão, que um coordenador, um reitor, fica, tem aí 30 e poucos anos, 40 anos. Não. As faculdades claretianas, ela é mantida há 100 anos, porque tem um suporte muito grande. Né? A gente vê, por exemplo, um padre Sérgio.
2: Sim.
1: Está ali mais de 50 anos. Um homem culto, prático, que ele é culto e prático, né?
2: Sim.
1: E tá, como se fala, a presença dele já é da responsabilidade para todo mundo que trabalha ali. E tem outros e outros e outros, né? Então, eu admiro muito o comportamento, né, dos professores das faculdades claretianas, porque segue, né, ali uma, vamos dizer, tem uma doutrina clássica na cabeça de cada um. Que, olha, eu estou dentro de uma faculdade que tem 100 anos.
2: Sim.
1: A responsabilidade é muito, muito grande. Por exemplo, professor, se eu sou contador e quero fazer ciências contábeis, quantos anos eu tenho que fazer? Se eu entrar hoje.
2: Você é contador e gostaria de fazer ciências contábeis. Você é um técnico, no caso.
1: É, um técnico. Mas tem um escritório que podia antes, já vem há anos aí com o escritório, né? Para fazer ciências contábeis.
2: É, então, você vai ter que fazer nos 4 anos mesmo, né? Como é um curso superior, né? As disciplinas, pelo Ministério da Educação, elas não são equivalentes, apesar de ter, né, a mesma base. Então, para fazer, se você é um contador tradicional, né? Aí você vai ter que fazer 4 anos para fazer, se formar, né, como contador, né, mas agora em curso superior, né?
1: Curso superior.
2: Isso, o que vai te dar a base para poder depois fazer uma pós, né, e tudo mais.
1: Certinho. No caso, vamos supor que eu fiz contabilidade antes, lá na Claretiano. Né? Terminei a coisa de 1 ano, 2 anos atrás. Não posso fazer essa 1 ano e terminar?
2: Não.
1: Contábeis?
2: Não, não pode, porque o técnico não equivale ao superior. Né? A gente
1: no caso,
2: ter no mesmo nível.
1: Agora já está entrando fazendo o superior.
2: Sim, agora é só ensino superior.
1: Certinho.
2: Só ensino superior, né? Até você tocou num ponto importante aí, estava falando sobre o Claretiano, né? A questão de tradição. A gente tem uma base muito sólida, né? Com muitos anos, né, de atuação no ensino superior, né? Tem um colégio também, que é até mais antigo, né? Então isso dá, né, um pouco de confiança, um pouco não, né? Muita confiança.
1: Muita confiança.
2: Né? Para as pessoas estudarem no Claretiano. Temos um projeto, né, muito sólido, né, sobre a educação, que o padre Sérgio iniciou e a gente vem trabalhando nele até hoje, né? Então a gente fala assim, né, não somos uma, né, um termo que o pessoal, não somos uma unisquina, tá? Somos uma faculdade já com tradição, né,
1: tradição,
2: com qualidade, que estamos cada vez mais, né, nos atualizando, trazendo novidades aí, né, para a população de Batatais, para a população da nossa região, né?
1: O professor que entrar hoje dando aula, ele tem que seguir, porque ele entra mas tem os professores já que estão ali. Então, tem que seguir o comportamento de todos.
2: Sim, sim, tem que, né?
1: Não é, não vai modificar nada.
2: Não, não, tem que seguir ali o nosso projeto, né? De base, o nosso projeto de curso, né? E tudo mais. Então, assim, passa uma grande confiança. Né?
1: Ah, os claretianos é Batatais, Rio Claro, São Paulo e Curitiba.
2: É, a nível Brasil, sim, a gente tem Batatais, Rio Claro, São Paulo, temos Boa Vista.
1: Ah, Boa Vista.
2: Boa Vista também, né? Já estamos lá nessa região já há alguns anos.
1: É Roraima, né?
2: É isso. Somos pioneiros também lá, né? Temos até alunos que são indígenas, né? Naquela região é muito forte, né? Então é um projeto muito bonito. Né?
1: Bonito, sim. E São Paulo ali perto da Santa Figênia, né? Parece bem próximo.
2: É, perto da Paulista ali, descendo. Bem fácil também.
0: Professor, muitas pessoas acham que começar a faculdade no meio do ano é mais difícil, porque o segundo semestre é, na verdade, uma excelente oportunidade para não deixar o futuro para depois. Estamos falando sobre as inscrições, o início agora do segundo semestre, né?
2: Isso mesmo, já estamos com as inscrições abertas, né? É, vale a pena frisar que nós já estamos com as turmas abertas, né? Diferente do início do ano que a gente aguarda formar o número mínimo de alunos, né, para poder startar o curso, né? Agora a gente já está com essas turmas em aberto, então você não vai ter nenhum perigo de falar, não teve turma, né? Vai ter que aguardar mais 6 meses. E a gente sempre fala assim, né, Fábio, quanto antes você começar a estudar, melhor. 6 meses na sua vida faz diferença, né? Muito tempo. Então, se você já tem a oportunidade, né, e tem a certeza aí de que quer fazer administração ou ciências contábeis, ou até outro curso da nossa instituição, né, já inicie agora, né, no meio do ano. Vale a pena, você vai entrar ainda, né, com a turma que está em andamento, mas com as disciplinas iniciais de base, né? Ou seja, você não vai ter perdido nada assim, específico, né? A gente não tem nenhuma disciplina que teve pré-requisito ainda que a gente fala. Então, é o momento, né? Já passou o começo do ano, já pagou as contas, né? Já se acertou aí com o IPVA, já fez o imposto de renda, IPTU, né?
1: Então, tá mais tranquilo.
2: Já deu aquela equilibrada nas finanças, né? Então, começa agora com a gente, já aproveita. 6 meses faz diferença na nossa vida.
0: E para o ouvinte, os nossos ouvintes, eles que compreenderam a grandiosidade dessa oportunidade e quer sair na frente com 2 diplomas em 5 anos, como ele faz para se inscrever, professor? Quais são as formas de ingresso e quanto custa o valor da inscrição?
2: Hoje a gente tem, né, as formas de ingresso, a gente faz pelo Enem, né, o pessoal mais novo que fez Enem. Tem o vestibular online também, que você faz a inscrição e faz uma redação de forma online, tá? Para você se inscrever, você pode ir no nosso site, no Claretiano, www.claretiano.edu.br, ou pessoalmente, né, na nossa instituição, na Dom Bosco 466, tá? Que você pode realizar a sua, né, inscrição ali para poder fazer parte do processo seletivo, né? Você tinha perguntado em relação ao valor, né?
0: Isso, né? A inscrição, o valor da inscrição.
2: Se eu não me engano, agora está tendo alguma campanha de desconto, né?
0: Sim.
2: Não vou saber exatamente qual é esse desconto, mas quando você entra lá no nosso site ou vai pessoalmente, né, você tem ali um bom desconto já para poder fazer a sua inscrição, né? Que é um valor ali até baixo, né, para que você possa, então, já dar início aí à sua graduação.
0: Além do diploma, a gente sabe que a educação tem um poder transformador. Na sua visão, professor, com o início de um curso superior, pode, de fato, mudar a realidade de uma pessoa, também da sua família?
2: Ah, com certeza, viu, Fábio? A gente tem assim, muitas histórias, depoimento, né, de alunos que... Ah, professor, essa é a minha primeira graduação, né, minha família, né? E depois que se formam, né, conseguem ingressar no mercado de trabalho, né, ter condições aí de usufruir dessa graduação. Então, assim, acho que o meio que mais transforma vidas, né, é a educação, né? Então, já dizia, né, Paulo Freire, né, que a educação não transforma o mundo, né, transforma as pessoas e as pessoas que transformam o mundo.
1: Né? Exatamente.
2: Então, essa é uma frase que eu uso bastante, que tem até na minha dissertação de mestrado, né, que a única forma de você mudar a sua realidade, né, é através da educação, investindo, né, então, nos seus estudos.
1: Às vezes a gente ouve alguém falando assim, não, eu vou para um país de primeiro mundo, né? Eu falei, mas você pode viver num país de primeiro mundo se você se preparar aqui. Porque
2: sim,
1: não tem país de primeiro mundo, tem gente, né,
2: sim,
1: de primeiro
2: sim.
1: mundo. E por que não preparar e se tornar aqui o primeiro mundo seu, né?
2: Eu acho engraçado, né? A gente até brinca assim, ah, mas tem muita gente aí, né, que tem sucesso, que não fez faculdade, né? Sei lá, vou falar, Mark Zuckerberg, né?
1: Uhum.
2: Que tem dono lá do Meta, né? Que é o Facebook, do Instagram, né? Eu falo assim, só que para ele, né, ter sucesso, ele entrou em Harvard, né? Então, assim, se você entrar em Harvard, eu te falo que você pode tentar, né?
1: Nós temos aqui um médico, o doutor Antônio, né? Do coração. Ele fez, acho que uns 2 anos atrás, ele veio em Harvard, né? Mas para chegar lá...
2: Ah, sim, teve que estudar muito,
1: Estudar muito.
2: Então, assim, são casos, né, excepcionais hoje, né, com a modalidade, com a modernidade, a gente vê os influencers, né, tudo mais, as divulgações, né? Mas a gente tem que tomar cuidado, ter pé no chão, independente disso, é importante estudar, é importante você ter sua formação, você ter sua base, né? Depois a vida muda muito, mas investimento em educação, em você, é primordial.
1: Basta o claretiano entrando naquele primeiro bloco ali, olha, é muito importante, principalmente, né, ciências contábeis, o direito, inteirinho aquele bloco ali, é para estágio, tem tudo ali, né? Sim. E a gente vê poucos alunos, vê mais professores estudando, lendo, participando de reuniões, né? Então, o aluno precisa começar a pesquisar. A nossa biblioteca, eu falo nossa, que é de Batatais, nós somos de Batatais,
2: é
1: nossa, né?
2: Sim,
1: Eu duvido que tenha na região. Na região, a biblioteca, Fábio, é fantástica. Eu fiz faculdade, tem biblioteca lá, mas você ia lá, tem 3, 4 livros. O aluno que chegava na frente pegava, depois os outros não tinham condições. A nossa biblioteca é realmente uma beleza. É enorme.
2: Muito bonito, muito completa. É um espaço bem atrativo para poder estudar, pra, né? Tem mesas de estudo, computadores, né?
1: Tudo.
2: Então, vale muito a pena, né?
1: Vale a pena, sim.
0: Exatamente. Professor Tiago, para aquele jovem que acabou de sair do ensino médio, ou mesmo para quem já está no mercado e quer dar uma guinada definitiva na carreira em 2026, qual é o seu recado final para que eles escolham, né, o Claretiano, o Centro Universitário? Poucas cidades, né, do tamanho de Batatais têm uma faculdade como o Claretiano, essa estrutura que tem aqui como o Claretiano, né? Enfim, a importância e tudo mais.
2: Eu acho que aquilo que a gente falou, né, é uma instituição que tem tradição, que tem um projeto muito sólido, né, que tem raízes muito fortes, tá? E vale a pena, então, conhecer a nossa instituição, né, a grandeza dela, conhecer os nossos cursos, né, administração, ciências contábeis e também outros, né? Temos uma estrutura muito boa, temos professores aí, como eu disse, que já atuam no mercado de trabalho, né? A gente tem, assim, muito carinho pelos nossos alunos, né? Apesar da relação professor-aluno, a gente tem muita amizade, né? Conversam bastante, a gente está sempre por ali, né, para ajudá-los, né, apoiá-los, né? A gente sabe que é um caminho, assim, quem está começando, né, gera um pouco de ansiedade, um pouco de medo, né? A gente sempre está ali de portas abertas para poder conversar e dar esse apoio, né? E aquilo que a gente falou, né? Investir, né? Você entrar num curso superior, né? Cursar um curso superior. A gente, no Brasil, ainda são poucas pessoas que têm essa oportunidade, né? Então, vale a pena aproveitar, né? Vale a pena se esforçar um pouquinho para poder fazer um ensino superior, que não é gasto, né? É investimento no seu futuro, aquilo que vai garantir ali, de repente, aí, o futuro da sua família, né? Dos seus filhos. E você vai aprender daquilo, ninguém vai te tirar aquele conhecimento, né?
1: Falando de um modo geral das faculdades claretianas, né? Veja bem a educação física. Quando começou lá atrás, né? Eu vi gente do Brasil inteiro estudar em Batatais. Pedagogia.
2: Também.
1: Espetáculo. Letras. Né? Olha, tem cursos maravilhosos na faculdade. E ciências contábeis, olha, faça, que você nunca vai ficar sem trabalho.
2: Como eu disse, são duas áreas, né? Ciências contábeis e administração, que sempre vão precisar.
1: Vai,
2: né?
1: Precisar.
2: Tem muita oportunidade. A gente oferece ali, né, muita estágio que aparece, né? Então, vale a pena, né? Se você tem aí, né, um pouco de afinidade com essas áreas, né, gosta dessas áreas, né, ou quer conhecer um pouco mais dessas áreas, também estamos lá à disposição, né? Nosso site tem várias informações, mas quiser conversar com a gente também ali, pode ir lá na Dom Bosco 466, marcar um horário com a gente bate um papo,
1: esclarece
2: as dúvidas.
1: Eu ia falar, faça uma visita.
2: Sim.
1: Converse com os professores, né? Com as pessoas que estão lá. Né? O pessoal tem uma educação para atender que é maravilhoso. Até as meninas da faxina tratam todo mundo com muito carinho.
2: É,
1: né?
2: Uma família muito grande.
1: Muito grande. Ele lá tomou um cafezinho, né?
2: Sim.
1: Que o café não falta lá na faculdade.
2: Ah, não. Café para a parte acadêmica tem que ter, né? A gente está sempre ali estudando, produzindo, né?
1: Certo.
0: Professor, e lembrando, né, as inscrições para o vestibular do Claretiano estão abertas e podem ser feitas gratuitamente no site claretiano.edu.br ou na unidade, na Rua Dom Bosco, 466, no bairro Castelo.
2: Ah, isso mesmo, Fábio. Então, as inscrições estão abertas de forma gratuita, né? Tinha até me confundido um pouco a questão da matrícula, mas você pode, então, fazer a sua inscrição, né, através do seu Enem, através do vestibular online, gratuito. pelo site, né? Porque às vezes hoje é mais fácil, né? A pessoa faz ali pelo site, já manda toda a sua documentação ali, bem simples, mas pessoalmente também, né? Na Dom Bosco 466, né? A gente tem as meninas lá que fazem também a sua inscrição de forma gratuita.
1: E começando pela portaria. O Dinei e o Carlos, aquela simpatia de pessoas que atende com carinho mesmo, né? Que são ótimos.
2: São muito bacanas.
0: E aproveitar essa novidade aí, não é? Dos cursos de administração e ciências contábeis em 5 anos.
2: Ah, isso aí eu acho que vale muito a pena, né? Então, acho que 5 anos você tem duas graduações, né? 2 diplomas, é importante falar, né? São 2 diplomas reconhecidos pelo Ministério da Educação, que vão te permitir aí, né, poder usufruir das suas formações, né? Em ciências contábeis nós temos o pessoal que presta, né, o CRC para ter o registro como contador. Muitos dos nossos alunos conseguem o registro estando no último ano do curso, nem depois de formado, no último ano já conseguem esse registro, né? Então, assim, vale muito a pena, né? Em 5 anos, uma dupla graduação, né, que você vai ter muitas oportunidades no mercado de trabalho e começa agora, já no meio do ano, né? Não perca mais 6 meses aí pensando, né? Não pensa muito, né? Só vai, que vale muito a pena investir no seu futuro.
0: Exatamente. Professor Tiago, muito obrigado pela sua presença, pela sua participação. Sucesso.
2: A gente que agradece, Fábio, novamente, o carinho, o acolhimento seu, do Batista aqui, sempre muito bom bater um papo com vocês, né? Divulgar aí para a nossa cidade, para a nossa região, né? As oportunidades para vir conhecer o Claretiano. Então é um prazer enorme, estamos sempre à disposição.
0: 8:41, falamos com o professor e mestre Tiago Malaguti, ele é o coordenador do curso de Ciências Contábeis do Claretiano Centro Universitário de Batatais. Intervalo.

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8: Fazer periodicamente uma autoavaliação. 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
1: 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E a quinta loja da rede na cidade de Altinópolis. 8h47, uma informação importante, visão das eleições 2026. Com o objetivo de fortalecer a democracia e garantir que o processo eleitoral seja uma experiência acessível para toda a população do Estado de São Paulo, o Tribunal Regional Eleitoral de São Paulo, TRESP, deu início à sua mobilização de voluntariado para as eleições 2026. O Tribunal apresenta duas grandes frentes de atuação voluntária: a tradicional campanha de mesário voluntário 2025-2026 e a campanha de acessibilidade Traduza a Cidadania em Libras, Seja Apoio Libras nas eleições 2026. É uma iniciativa voltada à plena acessibilidade em cumprimento ao artigo 277 da Resolução TSE número 23.751/2026. O TRE São Paulo, TRESP, convoca voluntários, voluntárias e voluntários com conhecimentos em língua brasileira de sinais, Libras, para atuarem como apoio Libras no dia da votação. O papel desse voluntário será garantir que a comunicação flua sem barreiras diretamente nos locais de votação. Entre as principais atribuições do apoio Libras estão recepcionar, acolher e orientar eleitores surdos ou com deficiência auditiva, indicar a sessão eleitoral correta e informar sobre eventuais mudanças de sala e sanar dúvidas gerais sobre a dinâmica de votação. A Justiça Eleitoral oferece uma série de garantias e benefícios previstos em lei para os participantes de ambas as campanhas. Dispensa do trabalho pelo dobro de dias, todo eleitor ou eleitora convocado para auxiliar nos trabalhos eleitorais tem direito a 2 dias de folga no serviço público ou privado. Para cada dia trabalhado ou de treinamento oficial sem prejuízo no salário, artigo 98 da Lei 9.504/1997, auxílio alimentação pago no valor de R$ 65 em cada turno das eleições, horas complementares, possibilidade de aproveitamento do tempo de serviço e treinamento como horas de atividades extracurriculares em universidades conveniadas e critério de desempate. Preferência em critérios de desempate em concursos públicos, quando previsto no edital. Para se inscrever em qualquer uma das modalidades, o processo é 100% online, rápido e seguro. Tem que acessar o site oficial do TRE São Paulo, é o www.tre-sp.jus.br. Navegue pelo menu Serviços Eleitorais e clique na opção Mesários e selecione a opção desejada. O formulário de inscrição para mesário voluntário comum ou o formulário para cadastro de voluntariado com conhecimento em Libras, prazo final até 1º de junho de 2026. 8 horas e 52 minutos. E assim encerramos o programa Café com Notícias desta segunda-feira. Na sequência, Luciano Canelio, Difusora Rádio Show. Café com Notícias volta amanhã, a partir das 7 da manhã. Bom dia.
2: Bom dia.
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E aí, tá tudo bem? Tá tudo certinho? Bom dia, vovô! Bom dia, vovô, crianças, mamãe, papai, titio, titia, com as graças do nosso papaizão do céu. A gente começa mais uma semana feliz, mais uma semana alegre, mais uma semana só de acontecimentos positivos em nossas vidas, não é mesmo? Estamos aqui na segundona, hoje, segunda-feira, dia 25 de maio, ano 2026. Hoje é o dia da indústria, hoje é o dia do massagista. Dia da toalha, dia nacional da adoção, hoje é o dia do trabalhador rural, um grande abraço a todos que estão na lida aí, né, nas fazendas, sítios, chacras, um abração a todos os trabalhadores rurais, hoje também é o dia internacional do sapateado, dia internacional das crianças desaparecidas, dia da costureira, alô minhas amigas costureiras, um grande abraço para vocês, dia nacional do respeito ao contribuinte, dia internacional da tireoide e hoje é o dia da África. Vamos ser felizes em mais uma semana? Vamos sim, com as graças de Deus. A gente começa mais um rádio show, eu, Lubis, a equipe 88, desejando aí para vocês só coisas positivas, maravilhosas. 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Começando assim, trazendo as primeiras músicas desta segundona. Grupo Menos é Mais, Champagne, Eduardo Costa, Imagina Eu.

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1: Música linda, né? Tá aí ele, Dudu Costa, aqui nos 88. Imagina eu, a voz do povo é a voz de Deus. Agora são 9 horas e 5 minutos. 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E a partir de agora, vamos saber o que os astros nos reservam aí para esta segunda onda, né? Segunda-feira, segunda maravilhosa, as previsões astrais, Camila Ravanelli, João Bidu e já pintando Áries, Touro e Gêmeos.
2: Bom dia, muito bom dia para você, minha amiga, bom dia para você, meu amigo. É segunda-feira, 25 de maio, a lua crescente está em Virgem, mas às 11 horas e 34 minutos entra no signo de Libra, tá? Agora Camila Ravanelli chegando com o horóscopo de hoje. Bom dia, Camila.
3: Bom dia, João. Começo de mais uma semana, graças a Deus, né? Que seja uma semana abençoada para todos nós. E é claro, chegou o principal momento do dia. O que que os astros preparam pra gente hoje? Vamos saber com o horóscopo do João Bidu. Alô, Áries! Com a Lua em Libra, a harmonia domina suas relações, trazendo paz e entendimento, tá? No trabalho, boas parcerias podem se formar sem estresse, promovendo seu bem-estar. No amor, o dia promete sonhos de compromisso e uma conexão mais profunda com quem você gosta. Sua cor do dia é vermelho e os palpites para hoje são 37, 57 e 39. Taurina, taurino, sua segunda promete produtividade e tranquilidade com foco nos compromissos e interesses materiais à tarde, tá? Saúde protegida e boas chances de aumentar os seus ganhos. No amor, a paquera fica em alta, enquanto quem já tem um parceiro deve aproveitar o clima de carinho e cuidado. Sua cor do dia, amarelo, e os palpites para hoje são 59, 50 e 23. Gêmeos. Oi, gêmeos! A semana começa abençoada, hein? Com a lua em seu paraíso astral, aumentando seu carisma e também a sua sorte. No trabalho, seus talentos brilham e novidades surgem à tarde, impulsionando projetos. Na paixão, seu charme irresistível pode surpreender alguém especial, tá? Coloque otimismo em cada ação, combinado? Sua cor do dia, verde, e os palpites para hoje são 44, 24 e 8.
1: Bom, daqui a pouquinho, Câncer, Leão, Virgem, Libra, Escorpião, Sagitário, Capricórnio, Aquário e Peixes. Ao zap da Difusora 99996-1080, 3761-2505. Alô, Sheila Rosa, um grande abraço para você, boa semana. Anair, lá na Vila Lídia, né? Tudo de bom para você, tia Anair. Minha amiga Catarina Mariana do Alvorada, um grande abraço. Fátima Cristalino, alô, Maria José, Maria Rosalina, a Mariana Fracaroli, um abraço para as meninas e meninos, uma ótima semana. Tem música chegando aqui nos 88. Agora é Bruno e Marrone com Zeca Pagodinho.

0: Uma música linda. Valeu, parabéns.
1: Obrigado, Zeca. Prazer é nosso. Amando você.
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Léo Magalhães, Mordida de Amor, também passou por aqui Bruno e Marrone com Zeca Pagodinho, De Tanto Eu Amar Você. É a Difusora sempre ao seu lado. Oi, Luciano, manda um bom dia aqui pro bairro Bela Vista, José Mauro Albino. Ô, Zé Mauro, grande abraço aí para todos do Bela Vista, obrigado, obrigado. Silmara Silveira, bom dia para você também, uma semana linda, uma semana bacana, uma semana maravilhosa. Vamos pro intervalinho, já já tem Peça Bis.

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8: A mãe é multitarefas. E você? Reserve um tempo mental para sonhar de novo. Desligar o automático é o primeiro passo para clarear a mente. Você não precisa dar conta de tudo. Peça ajuda. Isso é sabedoria mental e não fraqueza. Uma mente em paz cuida melhor de todos. 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
9: Mais 3 signos, vamos lá. Agora alô você de Câncer, Leão e Virgem.
10: Para você que tem signo de Câncer, hoje o foco fica na família e no bem-estar, com a Lua irradiando energias positivas para seu lar. Seus laços afetivos se fortalecem e você se dedica às pessoas queridas. No amor, seu lado carinhoso brilha e um toque de nostalgia pode surgir à noite. Sua cor do dia, marrom, e os palpites para hoje são 24, 33 e 15. Leonina, Leonino, a semana começa com energia positiva, favorecendo contatos e novas conexões. Seus esforços no trabalho trazem lucros, principalmente em áreas de vendas e mídias sociais. No amor, a paquera fica forte e o ritmo do coração fica em alta, então aproveite o momento para se conectar. Sua cor do dia, azul claro, e os palpites para hoje são 33, 15 e 24. Oi, Virgem! Hoje é um dia favorável para crescer financeiramente, com a Lua chegando em sua casa da fortuna e impulsionando as oportunidades de lucro. O dia traz tranquilidade e equilíbrio, mas ó, cuidado com a energia no fim da tarde.
9: Ok.
10: No amor, o desejo de algo sério predomina, com uma noite muito animada. Sua cor do dia é preto e os palpites para hoje são 59, 42 e 23.
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0: 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Eu, tá aí, saudoso Erasmo Carlos, mesmo que seja eu e minha superstar. Valeu, Giovana do Cana Verde, obrigado aí pela audiência, obrigado pelo carinho. Deixa eu mandar uma alusão pra Sueli Cristina Paulino, né, Sueli, lá no Altino Arantes. Ah, tá certo, pediu uma música aqui, a gente vai encaixando durante a nossa programação, tá bom? Deixa eu mandar um abração aqui pra Maria José do São Gabriel, né, querida? Semana linda, semana maravilhosa aí pra você, pra toda a sua família, pra todos os nossos ouvintes 88. Quem está aqui com a gente também, ligadão, é a Simone, né, Simone? Valeu, do Riachuelo, um abração aí a todos do Riachuelo. Bom, a notinha aqui que o cantor Zé Neto, da dupla com o Cristiano, ele abriu o jogo sobre a pausa que deu na carreira para cuidar da saúde mental. O sertanejo, que enfrenta uma batalha contra diversos transtornos como depressão e síndrome do pânico, se apresentou no palco do Domingão com Huck ontem e declarou estar recuperado. Questionado por Huck se Zé Neto detalhou aí seu processo de recuperação para retornar aos palcos ao lado de sua dupla. Eu acho que na vida da gente há coisas que a gente não espera. Estava trabalhando demais, lógico que tudo na vida a gente tem que medir, mas estava trabalhando muito e vivendo pouco, resumiu. Bom, Luciano Huck questionou se a agenda cheia da dupla sertaneja foi o estopim para as questões com a saúde mental. Primeira coisa, acho que assumir já é corajoso. Mais do que isso, você poder falar como é que você saiu e o que aconteceu. Eu acho que vai ajudar a iluminar o caminho de muita gente, elogiou o apresentador do Domingão. Foram mais de 3 anos brigando com isso. E aí, para a carreira ou não, para não pode falar, ninguém pode saber. Na realidade, era o seguinte, tomava um monte de remédio para dormir, depois tomava um monte de remédio para acordar, além de bebida, cigarro, muita coisa ruim. E você vai tentando conter uma coisa que você sente, mas não consegue explicar. É uma dor que não sangra, que não tem cicatriz, que não tem nada, desabafou ele, né? Então tá aí, superou essa síndrome do pânico, depressão e tal. E graças a Deus, né? Tá bem, mas sempre sim, né? Tem que ter um acompanhamento. Agora são 9:34. Vamos de horóscopo. De mais 3 signos. Caprichando aí, assistente do João Bidu, Camila Ravanelli. Alô, Libra, Escorpião e Sagitário.
1: Libra, hoje a lua ilumina seu signo, potencializando seus talentos e destacando seu sucesso no trabalho com elogios à vista. Novos horizontes se abrem à tarde, trazendo realizações. No amor, o dia promete boas conexões e o romance pode fortalecer, tá? Sua cor do dia, lilás, e os palpites para hoje são 52, 7 e 47. Para você que tem o signo de Escorpião, aproveite a energia da semana para cuidar da sua saúde, repensar hábitos e recarregar as suas energias. No campo financeiro, é o momento de encerrar ciclos, resolver pendências e renegociar dívidas. Mesmo aí com pouca disposição, escorpiana e escorpiano, o amor pode surpreender com encontros especiais e uma noite envolvente. Sua cor do dia é salmão e os palpites para hoje são 45, 52 e 19. Alô, Sagita, Sagitariana, Sagitariano, a lua em Libra traz harmonia e boas energias para suas amizades, estimulando encontros e novidades. No trabalho, seu talento de liderança se destaca, ajudando a conquistar metas com o apoio dos colegas, tá? No amor, a semana promete boa conexão, seja na paquera ou com o par já escolhido. Sua cor do dia é creme e os palpites para hoje são 41, 53 e 60.
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0: Agora com Juliano Rodrigues. E aí, Juliano, bom dia.
3: Bom dia, Luciano.
0: Tá tudo certo?
3: É, 99,66%.
0: Tá bom, então.
3: Aí, gostou, né, Lucas?
0: Maravilha. Como é que foi o final de semana?
3: Ah, foi sensacional, Brasil. Fiquei em casa.
0: É, mas tá bom, né?
3: Trancado. Eu só saí pra fazer compra só e fui na mãe no domingo,
0: tá
3: só.
0: Bom. É, mas
3: o resto eu fiquei trancado.
0: Aí. Passa tão rápido o final de semana, né?
3: Assim, ó. Tchum.
0: Voa.
3: Voa.
0: Vamos lá, então.
3: Vamos lá, então, gente. Daqui a pouquinho, no Momento Esportivo, Ferrinha perto do G8 da Série C. E de maneira isolada, Harry Kane é o artilheiro do futebol europeu na temporada 25-26. Com 36 gols marcados em 31 jogos da Bundesliga, ele vence a chuteira de ouro da Europa, superando nomes como Kylian Mbappé, Haaland, o feio que joga muito, e o brasileiro Igor Thiago. Kane já havia vencido a chuteira de ouro em 2023-2024. É sua primeira temporada com a camisa do Bayern de Munique. Na temporada passada, o vencedor foi ele, Kylian Mbappé, pelo Real Madrid. A Ferroviária chegou à segunda vitória seguida e ao sexto jogo de invencibilidade na Série C do Brasileiro, ao vencer o Amazonas por 2-1 de virada, ontem, pela oitava rodada da competição. Com grande atuação no segundo tempo, Denilson marcou os dois gols da equipe Graná. A Onça, que chega à terceira derrota seguida, marcou com o Ronaldo. Com a vitória, a Ferrinha chega aos 12 pontos e fica na décima colocação. Apesar de ter a mesma pontuação de Floresta e Caxias, que são os dois últimos do G8, zona de classificação. Já o Amazonas segue na quarta colocação com 13 pontos, mas ainda pode terminar a rodada em situação pior na tabela.
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1: Escovar os dentes com bicarbonato de sódio ajuda a clareá-los. A substância neutraliza os ácidos produzidos na placa dental, ajudando a clarear os dentes. Mas atenção, evite fazer esse procedimento com frequência, pois o bicarbonato também desgasta o esmalte dos dentes.
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4: Vamos fechando aqui as previsões astrais. João Bidu, Camila Ravanelli, amanhã retornam com novas previsões. Alô Capricórnio, Aquário, Peixe.
5: Minha amiga de Capricórnio, meu amigo de Capricórnio, dia de grandes oportunidades na carreira, com a Lua em Libra, trazendo potencial de destaque e conquista de promoções. Sua energia e vitalidade ficam em alta. No amor, desafios familiares podem surgir, mas ó, tudo se resolve. E as paqueras ficam ainda mais fortes hoje, tá? Sua cor, rosa, e os palpites são 4, 42 e 59. Para você do signo de Aquário, dia de novas oportunidades e inspirações com a Lua em Libra. Aproveite para explorar projetos diferentes e fortalecer seus relacionamentos, sempre atento a possíveis mal-entendidos à noite, tá? Seu charme e carisma ficam em alta, podendo atrair alguém especial. Sua cor? Lilás. E os palpites para hoje são 40, 13 e 23. Pisciana, pisciano, a semana traz energia de transformação e bem-estar. Então, ó, aproveite para eliminar hábitos prejudiciais e fazer um detox. No financeiro, novidades favorecem negociações. No amor, seu lado sensual fica em alta, despertando paixões e fortalecendo romance com a pessoa amada. Sua cor do dia é amarelo e os palpites para hoje são 1, 28 e 37.
6: Amanhã, se Deus quiser, estamos de volta esperando você. Um beijo, um abraço forte, saúde e sorte.
4: E sorte sempre, valeu! 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Deixa eu ver aqui, ah, ela pediu a música e ela quer curtir a Sueli Cristina lá do Altino Arantes, né? Vamos então, ela pediu com o Nando Cordel, Você Endoideceu Meu Coração, forrozinho real.

0: Lembrança boa, trai a véia aqui na Difusora, nos 88, sempre ao seu lado, minha amiga Cida Boldrin, um abraço pra você, mandando um alusão pra dona Luzia Tomazelli, pra Rita de Cássia, Marlene... É, quem mais? Tá a Ofélia lá no Castelo. Um abraço pra Luísa do Caiapós, né, Luísa? Tá sempre ligada aqui com a gente. Minha amiga Terezinha Coral lá do Nossa Senhora Auxiliadora. Um grande abraço pra você também. Obrigado aí pela preferência. Daqui a pouquinho a gente vai abraçar os aniversariantes, viu? É, tudo de bom. Tem aí aniversário, pode mandar que já já a gente vai reunir todos os aniversariantes. 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
0: Médico ensina a medir a pressão arterial corretamente em casa. Então vamos prestar atenção aí com a repórter Fabiola Altran.
2: Alguns detalhes fazem diferença na hora de medir a pressão arterial em casa, principalmente para quem é hipertenso e precisa desse acompanhamento. O cirurgião cardíaco Marcelo Sobral orienta que o ideal é fazer essa medição diária em horários diferentes.
3: O que a gente costuma orientar é a pessoa medir em intervalos diferentes. E medir de manhã, à tarde, à noite. Porque, na verdade, a pessoa não é hipertensa só em alguns períodos do dia. Ela pode ser hipertensa desde que ela acorda até dormindo, ela pode ser hipertensa. Então, o ideal é a gente tentar mapear a pessoa da maior maneira possível.
2: De acordo com o médico Marcelo Sobral, a pressão pode ser medida em qualquer um dos braços. Ele revela a posição correta.
3: A melhor posição é a pessoa sentada numa cadeira, né, com o braço esticado. E a gente ouve e está escrito na internet, que é principalmente o braço esquerdo, mas podem ser os dois. E o braço tem que estar mais ou menos na altura do coração, né, para que o nível de pressão seja ferido de uma maneira mais correta. A pessoa tem que estar em um certo repouso, né, não ter tomado café.
2: O cirurgião cardíaco alerta ainda que, para ter um diagnóstico preciso, é necessário utilizar um equipamento de pressão de boa qualidade.
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0: E agora a gente vai abraçar os aniversariantes. Parabéns para você que está completando, para você que completou ontem. Tudo de bom aí para todos os aniversariantes. Deixa eu abraçar aqui, Luciano, aniversário do meu filho, José Eloy Garcia de Andrade. Um abração para ele, a mãe corujona, a Catarina Mariana, também aí o filho Guilherme, né, desejando para o pai, o Eloy Garcia de Andrade, só coisas boas, maravilha aí de todos os familiares e amigos. Hoje também é o aniversário do Heitor Siqueira. Quem está abraçando ele? Claro, é a tia Catarina e todos os familiares e amigos. Parabéns, Heitor Siqueira! Ah, deixa eu ver aqui, foi aniversário ontem da Fátima Eva, é isso? Ontem, abração do esposo José Carlos, dos filhos o Cleiton José e a Fátima Cristina e principalmente as amigas e amigos do grupo 6 do Case Claretiano. Fátima Eva, os nossos parabéns, os nossos cumprimentos. Ontem foi o seu aniversário. Quem mais hoje está aniversariando? O Alexandre Giannone, parabéns, felicidades. Alô, Antônio de Oliveira, tudo de bom para você. É, hoje também o aniversário da Carla Aleixo, completando mais um ano de vida. Sandra Márcia Santos Costa, parabéns para você. Felicidades para o Luiz Carlos Valentini Júnior, é o Janjão, né? Que hoje está completando mais um ano de vida, parabéns. Alô, Evandro Berti, felicidades para você também. Maria Lúcia Campeis, Aleixo Silva, felicidades, Maria Lúcia, tudo de bom, só coisas boas aí. E quer, deixa eu ver aqui, Luciano, manda um abração aí para a mulher da minha vida, minha esposa, Lucelena, né? Ah, que romantismo, hein, José Mauro? José Mauro Alpino, 42 anos juntos os dois. Ah, que coisa boa, que Deus abençoe aí essa união de vocês e que, né, sejam aí mais 42 anos de união aí, com muito amor, com muito carinho. 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
1: São 10 horas e 2 minutos e a Caixa Econômica Federal realizou ontem o sorteio especial do concurso 3.010 da Mega Sena em comemoração aos 30 anos da loteria. O valor do prêmio principal foi de pouco mais de 336 milhões de reais. E duas apostas, uma do Rio de Janeiro e outra de Fortaleza, em formato de bolão, acertaram os seis números e vão levar aí pouco mais de 168 milhões cada uma. Segundo a Caixa Econômica Federal, 590 apostas tiveram 5 acertos e vão levar pouco mais de 13 mil reais cada uma. Outras 37.565 apostas fizeram a quadra e vão levar o prêmio individual de pouco mais de 311 reais cada. O próximo concurso da Mega será realizado amanhã às 21 horas. E o prazo de inscrição do Exame Nacional do Ensino Médio Enem 2027 começou hoje e se estende até às 23 horas e 59 minutos do próximo dia 5 de junho. Os interessados em participar devem se inscrever exclusivamente por meio da página do participante enem.inep.gov.br/participante. As provas serão aplicadas em todo o país em 8 e 15 de novembro. Para o Enem 2026, o valor da taxa de inscrição é de R$ 85,00, como nos anos anteriores. Os candidatos que não possuem direito à isenção devem efetuar o pagamento obrigatoriamente entre os dias 25 de maio e 10 de junho. Atenção! Os estudantes que obtiveram o direito à isenção desse valor, como os alunos da rede pública, também devem se inscrever dentro do prazo informado. Caso contrário, não poderão prestar o Enem.
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1: Quantas horas? Agora são 10 horas e 8 minutos. Vamos ver aqui a temperatura, né? Nos estúdios 1 da Difusora. Está na marca dos 24 graus. A temperatura externa aqui no centro de Batatais está na marca dos 23 graus. A umidade relativa do ar, 70%. E o tempo parcialmente nublado aqui na nossa cidade, tá certo? É segundona, é 25 de maio, ano 2026. Estamos no outono brasileiro. 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Bom, gente, a Virgínia Fonseca, influenciadora, agora é a segunda mulher mais seguida do Instagram no Brasil. A influenciadora, que antes ocupava a terceira posição no ranking, ultrapassou a atriz Tata Werneck. O crescimento expressivo ocorreu na semana após ela anunciar o fim do namoro com o jogador Vini Júnior, craque do Real Madrid. A influenciadora ganhou cerca de 3 milhões de novos seguidores. Quando anunciou o namoro em outubro, a Virgínia estava com cerca de 53 milhões de seguidores na rede social e atrás de Tatá. Agora, ela tem 56,1 milhões contra 54,7 milhões da atriz e apresentadora. À frente dela está apenas a Anitta, com 61,3 milhões. E é o seguinte, um ranking, né, divulgado, traz aí os 10 brasileiros mais seguidos do Instagram este ano. Em primeiro, Neymar, com 233 milhões de seguidores. Em segundo, Ronaldinho Gaúcho, ex-jogador, com 77,4 milhões. Também em terceiro vem o ex-jogador Marcelo Vieira, com 66,8 milhões de seguidores, isso no Instagram. A Anitta está em quarto lugar, com 61,3 milhões. Vini Júnior, jogador, em quinto lugar, com 59,7 milhões. Aí em sexto vem a Virgínia Fonseca, com 56,1 milhões. O comediante Whindersson Nunes, 55 milhões de seguidores. A Tata Werneck aparece na oitava posição, com 54,7 milhões. Em nono, a atriz Larissa Manoela, com 52,1 milhões. E em décimo lugar, a Maísa, com 46,7 milhões. Atriz também, Maísa. Tá aí, portanto, os 10 brasileiros mais seguidos do Instagram este ano. Entre as mulheres, Anitta vem em primeiro lugar e depois a Virgínia. E em terceiro, a Tata Werneck. Quem tá em último? Em último
9: Luciano
1: do quê?
9: Luciano Canelli.
1: Ah, nem não, tanto, não, senhor. Vai. Não, é? Tá falando em 40 e poucos milhões? Eu tô chegando aí nos 30 e poucos milhões, por aí, né? Por aí, né? Meu nome não aparece, mas eu tô na lista também aqui. Aham. Às 10 horas e 11 minutos, 10 e 11. Diego e Vitor Hugo, Beijei a Cura.
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0: Adorei Cleiton e Romário, também beijei a cura com Diego e Vitor Hugo. É a difusora sempre, sempre ao seu lado. A Denise já está do meu lado aqui, né? A hora que eu estava falando dos seguidores.
1: Sim.
0: A Denise me lembrou bem, você tem muitos seguidores. Por quê? Um é SPC, o outro é Serasa. O outro é cobrador de conta,
1: não,
0: o outro
1: amor, seu não, amor, não, amor, não, amor, não é isso. Você não é seguido, você é perseguido.
0: Sou perseguido, né?
1: Perseguido. Não, é só isso, tá? Não se manifeste, ai, ai.
0: Tá certo. Tá, então, bom, não, mas... eu não tenho seguidores, eu tenho perseguidores.
1: Perseguidores, é isso?
0: Boa. Agora são 10 horas e 17 minutos. A gente vai pro intervalo, já vem ela aí com a receita. Aqui tem...

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2: Esteja perto de quem você ama. Parentes e amigos são fundamentais para o nosso bem-estar. Eles fazem com que nos sintamos queridos, amados e tornam nosso coração mais sensível. Além disso, são pessoas abertas a nos ouvirem caso algum problema surja no decorrer dos dias, facilitando a resolução dessas adversidades com uma opinião diferente vinda de fora.
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6: Muito bem, agora são 10 horas e 19 minutos. A Denise Camargo está aqui com a gente nesta segundona. Bom dia, Denise.
7: Bom dia, bom dia, bom dia. Segunda. Ah, oh, beleza, hein, Lubis? Que
6: tá
7: delícia.
6: Tudo bem?
7: Tá tudo bem.
6: Final de semana foi maravilhoso.
7: Foi maravilhoso. O Breno foi pro zoológico, né?
6: Eu vi até um presente que ele te trouxe, né?
7: Trouxe uma framinga. Deixou de jantar, porque lá é tudo muito caro, né? É, o jantar era R$134.
6: Aí o que ele tinha, ele pegou esse enfeitinho pra você.
7: Comprou,
6: né?
7: Uma framinga.
6: Tá vendo que amor?
7: Pra mim.
6: Tá vendo? Pensando na mãe.
7: É, lógico. Isso é sinal, gente. Não é pelo presente, lógico que é. Mas não é pelo presente, tá? É pelo amor e pelo como eu educo meu filho, certo? E como que tá dando certo,
6: que
7: né?
6: Bom.
7: Aqueles valores. Tem coisa que tem preço, tem coisa que tem valor. Eu chorei muito, viu? Me emocionei.
6: Bonito, eu gostei.
7: Ele chegou todo molhado?
6: Chegou. Você já pôs um nome nela?
7: É, chama Chuvisco, porque ele chegou todo Chuvisco. Molhado.
6: Ah,
7: todo
6: uma homenagem
7: molhado.
6: A ele,
7: O pezinho dele nem voltava, nem circulava o sangue, sabe? De tão branco que ficou de toda a água, daquela chuva de São Paulo, maravilhosa.
6: Yeah. Né? Mas é jovem ainda, é jovem.
7: Mas tá tudo bem, graças a Deus. Mas você se divertiu, isso que vale, né?
6: Isso aí.
7: Estamos aqui na vida para isso, para passar por alguns transtornos, mas com muita diversão.
8: Epa!
7: Né? Então, vamos para nossa receita. Luciano, de noite está fazendo friozinho, né?
6: Tá de considerável. Noite, manhãzinha de manhã.
7: Né? Então, vamos de creme de mandioquinha com calabresa. Calabresa é bom, né?
6: Mandioquinha também.
7: Então, mandioquinha, calabresa, tudo de bom, com certeza. Então, hoje, na nossa receita do dia, creme de mandioquinha com calabresa. Minha amiga, espero que você esteja sensacional, começando aí a semana aí com as bênçãos de Deus. Meu amigo, já está trabalhando, já está na boleia do caminhão. Ah, então dá carona pra gente, né? Leva nós passear, né não? Sai daqui não, hein? Bom, é isso aí. Bom, pessoal, então, enquanto vocês se organizam, pegando papel, pegando a caneta, sentando do meu ladinho e do Luciano e do Lubis, opa, gente, coisa boa, né? 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Bom, que bom, que bom. Tá caindo aqui, Lubis. O microfone. Não sei o que acontece com ele. Vai longe, vai longe. Tô ficando mais longe, peraí. 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E amanhã? Amanhã vai ter sorteio, sim, daquele kit sensacional de Vovó Anísia. Já tá rolando nas redes sociais, inclusive aqui da rádio, tá? Os nossos últimos vídeos, onde duas ouvintes ganharam, que foi a Silmara... Confere?
6: Silmara Silveira.
7: Isso, e a Maria José.
6: Maria José.
7: Isso, então o próximo ganhador pode ser você, combinado? Então amanhã tem sorteio, é só chegar aqui no nosso WhatsApp da rádio, 9996-1080, e colocar quais são os produtos maravilhosos que vovó Anícia oferece. Combinado? Opa, amanhã tem sorteio, esquece não. Bom, vamos então ao nosso creme de mandioquinha com calabresa. Já deu água na boca, hein? Esse creme de mandioquinha com calabresa, com aquela torradinha, gente do céu, bom demais. Então, anota aí o que vamos precisar. 3 mandioquinhas descascadas, 3 mandioquinhas descascadas, meia cebola grande picada, um dente de alho picado, 3 xícaras de chá de água, 3 xícaras de chá de água, um gomo de linguiça calabresa, bem grandão, tá? Um gomo de linguiça calabresa grande. Sal, pimenta. Vai colocar? Pouquinho, né? Se a molecada for provar, coloca não, tá? Melhor não, tá? Cebolinha para salpicar por cima. E aí o seguinte, modo de preparo é facinho. Em uma panela, vamos refogar a linguiça calabresa cortada em meia lua até dourar, tá? Retire e reserve. Na mesma panela ali, você vai refogar a cebola. Depois que começar a ficar transparente, você vai adicionar o alho. Então, sempre primeiro a cebola. Quando vai os dois temperos, você usa primeiro a cebola para depois colocar o alho. Porque se você fizer o contrário, o alho vai queimar, tá? Bom, vamos adicionando então as mandioquinhas em pedaços para refogar juntamente com a cebola e o alho. Cubra com água e deixe cozinhar até as mandioquinhas começarem a desmanchar. Que delícia! Desligue o fogo e deixe dar uma resfriada. Espera aí, combinado? Tá? Aí sim, não vai bater a mandioquinha quente, né? Não vai, vai causar, né, na cozinha, então não pode. Então deixa resfriar, tá? Aí sim, você vai bater no liquidificador ou no processador até obter um creme homogêneo. Volte para a panela e acrescente a linguiça calabresa. Ali você vai ajustar o sal e a pimenta e vai deixar reduzir até a consistência desejada. Sirva com muita cebolinha, salsinha, gente do céu! E aquela torradinha que não pode faltar, não é isso? Com certeza! Creme de mandioquinha com calabresa, foi a nossa receita do dia. Beijo gigante chegando. Bom, eu vou mandar beijo gigante, gente, para aquele povo gostoso que teve a paciência de levar a molecada lá para São Paulo, né? Lá no zoológico da escola crescer. Então, a Ângela, né? Teve ali, a Clarinha, o professor Márcio, que é o presidente aí do Castelo, né? Da escola de samba do Castelo, né? Sempre estão ali, ó, cúmplices dos moleques, né? Que não é brinquedo, não, né? Eles causam, mas é uma delícia, né? Mexer com a molecada. E para vocês, tá? Que são mega profissionais, os meus agradecimentos de montão, tá? E novos passeios virão, com certeza, não é isso? Márcio, Ângela, Clarinha, toda a equipe, tá? É, também a esposa do rapaz da Multimudas, não me lembro o nome agora, é do Gilcimar, né? Tava lá, era professora também. Os filhos também estavam, foi uma festa. Então, para todo mundo que esteve em São Paulo, capital, a terra da garoa, no zoológico, meu beijo gigante. Eu não fui, eu queria ter ido, mas eu não fui. Quem sabe na próxima. Bom, gente, eu vou ficando por aqui, desejando a todos um lindo, um belo dia, uma semana abençoada, uma semana como você nunca viveu, tá? Viva essa semana assim, como se fosse a última da sua vida, porque a gente nunca sabe, né? Essa que é a verdade. Então, lógico que a gente quer mais, mas vamos viver bem, eternamente bem. Beijo gigante pra todo mundo, né? E fique com Deus.
6: Vamos tomar um banho agora?
7: Bora, nós dois?
6: Não.
7: Epa. Oh,
6: calma.
7: Não, eu senti um convite.
6: É um banho de espuma. Banho de
7: Bora!
6: Espuma.
7: Ai, delícia!
6: Você lembra dessa da Rita Lee?
7: Rita Lee com a gente! Uau! Com amo
6: saudade.
7: De paixão!
6: Com esse friozinho, banhozinho de espuma.
7: E é bom, banheiro. É bom. E banho é bom.

que gostoso, hein? Saudosa Rita Lee, banho de espuma. Agora são 10 horas e 34 minutos, uma notícia triste, gente. Ele que perdeu aí o irmão há pouco tempo, né? O Oscar Schmidt. Agora o Tadeu Schmidt, ele usou as redes sociais para lamentar a morte da mãe, a dona Janira, aos 92 anos, nesta segunda-feira. Na postagem, o apresentador do BBB relembrou fotos ao longo da vida ao lado dela e agradeceu por tudo. Obrigado por tudo, mãe. Eu tenho muita dificuldade para aceitar que nunca mais vou te ver, disse o Tadeu na legenda. A causa da morte não foi informada. Em um dos registros, o Tadeu também escolheu uma foto em que aparece ao lado dos irmãos e da mãe. Recentemente, né, ele perdeu o Oscar, o irmão mais velho, que tinha 68 anos. O que me consola é pensar que você viveu 92 anos com tantos momentos bonitos, que criou 3 filhos realizados e felizes, que você viu netos e bisnetos e que deixou uma lembrança muito forte em todos que conviveram com você. Descanse em paz, escreveu ele, né? Nos comentários, muitos amigos e famosos deixaram mensagens carinhosas para o Tadeu Schmidt. Às 10h36, a gente volta já já.

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8: Quantas horas? Mas já são 10h41, estamos aqui firmes e fortes com o nosso Difusora Rádio Show. 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Tem música de Rodriguinho, Tempos Modernos.

0: Adiante Mai, aqui nos 88. Oi, Luciano, bom dia. É isso aí. É a Difusora, sempre em alto astral, né? O Monize, grande abraço para você. A Sônia lá da Altino Arantes. Quem mais? Isabel Zangrande. Forte abraço, Lúcia Munari. Ó, o picolezeira na hora. Ô, Zé Roberto Picolé. Forte abraço para você também. A Verinha Lúcia Alves. Minha amiga Gorete dos Espanholas. A Renata Aparecida Lima do Central Park. Amigos e amigas que estão sempre aqui com a Difusora. Ah, adoramos a companhia de vocês. O Juliano Rodrigues está chegando novamente.
1: Tô.
0: Vamos lá com as informações esportivas.
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1: E aí? Cheguei, Luciano. Tá daquele jeito, gente. E agora, no momento esportivo, jogando no sacrifício. O ala pivô Lucas Dias, capitão do SESI Franca Basquete, admitiu que está com problemas físicos. Mesmo assim, afirmou que era preciso dar a volta por cima na série semifinal do NBB contra o Brasília. Após iniciar a semifinal vencendo em casa, o Franca foi derrotado no segundo jogo no Nilson Nelson, com uma atuação bem abaixo do que apresentado durante a temporada. Na terceira partida, no entanto, a equipe voltou a ser dominante e Lucas Dias liderou a vitória, marcando 30 pontos e pegando 7 rebotes. Com a vantagem na série, o Franca está a uma vitória de chegar à decisão e seguir vivo na luta pelo pentacampeonato consecutivo. O próximo jogo da semifinal é amanhã, terça-feira, às 19h do Pedrocão. Caso seja necessário, o quinto confronto será também na vizinha Franca.
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0: 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Por hoje é só, agradecendo de coração aí a audiência, o carinho de todos vocês. Amanhã, terça-feira, se Deus quiser, a gente volta com uma nova edição do nosso Difusora Rádio Show. E pra gente fechar a edição de hoje, vamos de Guilherme Benuto com Luan Santana, quarto 67. Até amanhã. Já tem Fábio Alexandre, no Jornal das 11.

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1: 10 horas 55 minutos. 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

0: na Estância Turística de Batatais, pontualmente 11 horas. Rede do Real Supermercados de Batatais e Altinópolis implanta a partir do dia 1º de junho de 2026 a escala de trabalho 5x2 para os colaboradores da loja da Ayrton Senna em nossa cidade. Insanos Motoclube e Clube dos Amigos realizam campanha para ajudar o Lar São Vicente de Paulo de Batatais. Câmara deve votar nesta semana fim da escala 6x1. Acontece no sábado, 30 de maio, concurso que vai eleger a corte da 49ª Festa do Leite de Batatais. Começou nesta segunda-feira, 25 de maio, prazo de inscrição para o Enem 2026. Hoje é segunda-feira, 25 de maio de 2026, estamos no outono brasileiro. Temperatura no centro de nossa cidade, na marca dos 25 graus, o tempo é bom. Umidade relativa do ar, na marca dos 57%.
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0: 11:1, bom dia. Dono da lotérica Aldeota, Alessandro Montenegro, é um dos ganhadores do prêmio de 168 milhões de reais da Mega Sena. Ele participou do bolão com outros 99 apostadores que saiu vencedor. O bolão foi feito na lotérica de Montenegro, em Fortaleza. Cada aposta vencedora custou R$ 3.139, valor que inclui a cota de R$ 2.325,60 e a taxa de serviços da lotérica de R$ 813,96. O grupo ganhou o sorteio comemorativo aos 30 anos da premiação, que ocorreu no domingo, dia 24. Além do grupo, uma aposta simples do Rio de Janeiro levou o mesmo valor do bolão. Apostado no Ceará. Os ganhadores estão espalhados pelo Brasil. Segundo ele, foram premiados em Manaus, São Paulo, Rio de Janeiro, Roraima, Macapá, Minas Gerais, em alguns interiores aí do Ceará, né? Além de Fortaleza. E dois clientes estão fora do país, um de Dubai e o outro de Nova York, nos Estados Unidos. Os números sorteados foram 3, 30, 33, 35, 45 e 47. A Quina teve 590 apostas ganhadoras, que vão levar cada uma de prêmio R$ 13.890,02. A Quadra teve 37.565 apostas vencedoras, com prêmio para cada uma no valor de R$ 311,65. Próximo concurso da Mega Sena será realizado às 21 horas de terça-feira, 26 de maio. A partir da próxima segunda-feira, 1º de junho de 2026, a direção da rede do Real Supermercados Batatais e Altinópolis vai implantar na loja do Real, localizada na Avenida Ayrton Senna, no alto do aeroporto, em Batatais, a escala de trabalho 5x2 para os colaboradores. Em entrevista à nossa reportagem, Guilherme Menezes, diretor do proprietário, fala sobre a mudança.
1: Ô Fabinho, bom dia. Uma manhã de segunda-feira muito legal, no qual a gente lançamos essa escala 5x2. Nós vamos iniciar um projeto piloto no Real da Ayrton Senna, tá? Se tudo der certo lá, nós vamos estender para toda a rede nossa. E é isso aí, sempre pensando no bem-estar do nosso funcionário. Eu sempre digo, e eu disse hoje para eles, a gente sempre pensou em pessoas, né? E hoje nosso funcionário, ele tem um plano de saúde, ele tem um plano odontológico, ele tem um médico particular toda quarta e sexta. Quem que tem médico particular pra ele toda quarta e sexta? E agora ele vai ter 52 dias a mais de descanso durante um ano com a escala 5x2. Então ele vai poder se programar, se organizar, ficar mais tempo com a sua família, com o seu filho, enfim.
2: Os funcionários estavam sabendo dessa mudança ou foram pegos de surpresa?
1: Olha, nós conversamos com os encarregados antes, né, previamente. E hoje fizemos um café da manhã a todos os funcionários e comunicamos a todos que a partir de segunda-feira, junho, eles vão passar a ficar mais tempo em casa, né? Então eles vão fazer a escala 5x2. Obviamente, foi uma aceitação muito legal, quase que por unanimidade, né? Teve uma aceitação muito bacana e a gente espera com isso melhorar a nossa mão de obra, né? Porque nós vamos começar a ter mais procura de empregos, né? Acredito que vai levar uma qualidade de vida melhor para o funcionário, então ele vai chegar mais animado, né, querendo fazer um atendimento bacana. E é isso, Fabinho. A gente pede um pouco de paciência para os nossos clientes, se nesse primeiro momento tiver algum erro de escala, alguma coisa assim. Poxa, só tem 2 caixas, só tem 3 caixas. Então, assim, e que é um período de adaptação, mas eu acho que vai ser um sucesso e não tem mais volta.
2: É uma mudança, Guilherme, que vai atingir todo o mercado.
1: Sim, vai atingir, vai passar no projeto, seja, agora estão em discussão, período de adaptação, né? Porque você não pode. E aquela empresinha do senhorzinho lá que tem um funcionário só, como é que vai fazer? Né? Então vai ter um processo de adaptação, mas que vai passar, vai. Então a gente decidiu antecipar para levar essa qualidade de vida o mais rápido possível para os nossos funcionários.
2: Se analisarmos hoje os supermercados, é de domingo a domingo.
1: Exato, o supermercado é muito puxado, né? Domingo, domingo, até 9 da noite. Então, realmente, o nosso funcionário merece aí um bem-estar maior. E, com certeza, ele tendo esse bem-estar maior, ele vai trazer mais qualidade no atendimento também.
2: A loja do aeroporto, Guilherme, quantos funcionários são lá?
1: Hoje nós estamos aproximadamente com 80 funcionários lá. Tivemos que contratar em torno de 5, 6% a mais. Então, 85, 86. E vamos torcer para que dê certo. Alguns colegas nossos aí já testaram isso, deu muito certo. E espero que aqui não seja diferente. A ideia é, se der certo no Ayrton Senna, a gente levar para toda a rede, de uma maneira gradativa. Cada mês uma loja, vamos dizer assim. Mas talvez aí até mais tardar aí agosto, já todas as lojas estarão viradas 5x2. Primeira loja, Real do Ayrton Senna, a partir de segunda-feira, dia 1º de junho, todos os nossos colaboradores 5x2.
2: Uma mudança importante, né, Guilherme, para o supermercado e para os funcionários, para os colaboradores.
1: Muito, muito importante. Os funcionários, os colaboradores vão ter 52 dias a mais de folga durante um ano. Fora férias dele, ele vai ter mais 62 dias, mais 52 dias. Então, assim, eu imagino que eles estão muito satisfeitos.
2: Hoje, a rede dos supermercados Real, Batatais e Altinópolis, conta com quantos funcionários, Guilherme, ao todo?
1: 440, Fábio. Entre 440 e 450 funcionários.
2: Vocês já fizeram uma média de quantos funcionários a mais vocês deverão contratar após essa implantação em todas as lojas?
1: Ô, Fábio, ainda não finalizamos, porque, por exemplo, a loja aqui onde nós estamos, aqui no Riachuelo, e a de Altinópolis, já não trabalha de domingo. Então, essas lojas, a tendência é não necessitar contratar mais pessoas. Mas aqui, as outras, entre uns 5% e 6% mesmo. Não muda em nada o horário de funcionamento da loja, das 8 às 21, de domingo até às 16, tudo igual. Tá? Então, o que vai mudar é que o nosso funcionário vai trabalhar 6x1, vai ser 5x2, e não vão ter algumas mudanças de escalas, né? Então, possivelmente, em algum... Óbvio que nós contratamos um software inteligente, uma inteligência artificial, de que ele desenhou as escalas para o horário de mais pico, né? Então, nos horários que tem mais pico, com certeza vai ter mais funcionários.
2: Parece uma mudança simples, mas não é.
1: Não, Fábio, nós estamos há 90 dias, cara. 90 dias reunindo o RH semanalmente, brigando aqui, brigando de lá, fazendo conta daqui, fazendo conta de lá. Faz 90 dias que nós estamos aí nessa luta.
0: 11 horas 9 minutos. A Prefeitura de Batatais, por meio da Secretaria Municipal de Meio Ambiente, Agricultura e Proteção Animal, promove, no próximo dia 3 de junho, quarta-feira, mais uma edição da campanha Reviva o Óleo, iniciativa voltada à conscientização ambiental e ao descarte correto do óleo de cozinha usado. A ação é realizada em parceria com a empresa Brejeiro. A atividade acontecerá das 8 às 15 horas no Lago Artificial Ofélia Borges Silva Alves, em frente ao terminal rodoviário, local que tradicionalmente recebe a campanha no município. A edição integra a programação da Semana do Meio Ambiente, celebrada entre os dias 1º e 5 de junho, reforçando a importância de ações sustentáveis e da participação da comunidade na preservação ambiental. O objetivo da campanha é incentivar a destinação adequada do óleo utilizado nas cozinhas domésticas, evitando o descarte incorreto em pias, ralos ou no solo, prática que pode causar sérios impactos ambientais, como a contaminação da água e danos às redes de esgoto. Todo o material arrecadado será encaminhado para reciclagem e também reaproveitamento na produção de biocombustível. Como forma de incentivo à participação, os moradores que entregarem 4 litros de óleo de cozinha usado receberão um frasco de óleo novo. Os Insanos Motoclube e o Clube dos Amigos estão realizando nesse mês de maio uma campanha para ajudar o Lar São Vicente de Paulo de Batatais. Em entrevista à nossa reportagem, um dos integrantes, Rangel Buranelli, fala sobre a campanha e como a população pode ajudar com doações.
3: Bom, antes de mais nada, eu queria agradecer a Rádio Difusora aí por estar abrindo esse espaço para a gente, para tornar essa campanha ainda mais pública, chegar ao alcance de todo mundo. E a iniciativa é muito simples, tá? Nós, no Motoclube, temos na veia, temos ali acesa a chama da solidariedade. Por sermos um grupo grande de pessoas, nós temos força de trabalho e capacidade de desenvolver bastante coisa, seja com trabalho manual, com contatos, com arrecadações e com entregas. Juntamente com o Clube dos Amigos, que são amigos e parceiros de Batatais, que sempre foram muito solícitos aí em todas as causas que lhes foram apresentadas, nós resolvemos fazer essa parceria e desenvolver essa campanha em prol ao Lar São Vicente de Paula.
1: E mais ou menos quantas pessoas estão envolvidas aí?
3: Olha, tem a turma do nosso motoclube, tem a nossa divisão de Batatais, que são 11 pessoas. Tem o Clube dos Amigos, que são 12 pessoas. Tem os Amigos dos Amigos, que são os nossos amigos e amigos do clube. Então, assim, não dá para mensurar exatamente quantas pessoas, mas tem bastante gente envolvida e eu tenho certeza que essa campanha vai ser um sucesso.
1: Um foi passando para o outro, né? E só está aumentando.
3: Exatamente, é o que a gente pensa. A união faz a força, né? Quanto mais gente a fim de ajudar, de colaborar, a gente dá um jeito. Quem não puder nos trazer, a gente dá um jeito de buscar. Temos pontos de arrecadação espalhados pela cidade. E então tenho certeza que essa campanha vai ser um sucesso.
1: Rangel, para a população que está ouvindo a gente agora, que quer ajudar, que quer colaborar nessa campanha, o que vocês estão arrecadando para doar para o Lar São Vicente?
3: Nós arrecadamos produtos de higiene pessoal e são itens que eles usam lá diariamente, itens que acabam pesando um pouco no orçamento deles, tá? Então, os produtos aqui tem desde o produto mais simples até o produto estrela. Então, eu vou falar na ordem aqui, tá? É sabonete, pasta de dente, escova de dente, aparelho de barbear descartável, shampoo, condicionador, desodorante e o principal, o que a gente mais foca na arrecadação é a fralda geriátrica.
1: Há quanto tempo vocês começaram essa campanha?
3: A campanha começou no dia 1º de maio e ela termina no dia 30 de maio às 12 horas, as arrecadações. E a gente vai juntar tudo e entregar no dia 31, na parte da manhã, lá no Lar São Vicente de Paula.
1: Você citou o ponto de arrecadação. Quais são esses pontos aí onde a população que possa colaborar, que quer colaborar, possa levar a sua doação?
3: Os pontos de arrecadação são a barbearia Wall Street, que fica aqui em frente ao Parquinho do Castelo, na Praça Doutor Fernando Costa. Emplaque já o emplacamento do guarda ali, o Turquinho. Turquinho, parabéns. Você está emplacando um excelente trabalho nessa campanha aí na arrecadação. Muito obrigado. CT559, CrossFit e Estúdio Equilíbrio Academia. Também estão dando uma força gigantesca para a gente aí nas arrecadações. E o Clube dos Amigos, que é o ponto oficial de arrecadação também.
1: Importante campanha, ajudando o próximo, ajudando quem precisa.
3: Sim, sempre. Ah, um dado importante aí, em todas as campanhas que nós do Insanos Motoclube estamos envolvidos, galera, a gente não aceita Pix na doação da campanha, tá? Falar, ah, eu gostaria de doar dinheiro. Não, dinheiro a gente não pega, a gente pega o produto. A gente pega o produto na sua casa, se for preciso, e leva até o endereço que a gente vai destinar, tá? Então, a gente não quer só o dinheiro, a gente quer o seu envolvimento, a sua energia dentro do produto que está envolvido na campanha.
1: Quem puder doar um pacote de fralda geriátrica, quem puder doar sabonete, quem puder doar o creme dental, né, que é a pasta de dente, quem puder doar o shampoo, né? Qualquer doação é sempre bem-vinda.
3: Qualquer doação é sempre bem-vinda, não precisa se acanhar, que seja um sabonete, uma pasta de dente. Tudo que vier aqui vai ser entregue para o lar e vai ser muito boa essa campanha. A gente conta com todos vocês aí.
1: Para vocês que estão engajados aí na realização de mais uma campanha, como que é para vocês ajudar quem precisa?
3: Ah, é sempre bom, é uma energia diferente, né? A gente vive num mundo tão corrido, onde passa por situações que às vezes a gente passa, mas nem enxerga. Uma pessoa deitada na rua, sem ter o que comer, a gente passa e acha normal. Não, gente, não é normal, tá? Tem muita gente boa aqui na cidade, isso é uma coisa que nos motiva mais ainda a fazer esse tipo de campanha. Tem muita gente que gosta de colaborar, às vezes a gente até se surpreende com determinadas pessoas que aparecem, outras que ainda preferem até ficar anônimas, direito de todos, Mas, cara, Batatais é uma cidade muito boa, tem muita gente boa e ninguém vai ser esquecido aqui nessa cidade.
4: No início da nossa entrevista, você citou a participação e realização de campanhas, ou seja, não é a primeira campanha que vocês realizam.
3: Não, não é a primeira campanha e com certeza não será a última. Como eu disse no começo, a gente tem aí aflorado dentro do ideal do nosso motoclube o lado social, de ajudar as pessoas. Então, assim, todos os meses a gente faz algum tipo de campanha, algum tipo de ação social, tá? Mas nós somos muito democráticos nas escolhas. A gente não adota uma entidade e ajuda ela o ano inteiro. A gente vai variando. Um exemplo simples é que na Páscoa a gente se associou ao Desbara e fez a campanha de chocolate para as crianças. Agora, no mês seguinte, estamos com os idosos. No próximo mês, já estamos materializando aqui alguma coisa que vai ser bacana também e por aí vai. O ideal é saber onde a gente pode ajudar, que forma, procurar os parceiros e tornar isso cada vez maior.
4: Legal, Rangel. Parabéns pelo trabalho de vocês, tá certo? Uma excelente iniciativa, mais essa campanha que vocês estão realizando e nesse mês de maio para o Lar São Vicente de Paulo.
3: Muito obrigado, dá os parabéns aí também para vocês da Difusora que deram esse espaço para a gente, para entrar aí na casa de todo mundo e tá divulgando a campanha. Galera, quem quiser doar, quem quiser participar, chama um insano, chama um dos amigos lá e vamos para cima. Vamos fazer o negócio acontecer, vai ser muito bacana, vai ser lindo para a cidade.
0: 11 horas 18 minutos a seguir. Começou nesta segunda-feira prazo de inscrição para o Enem 2026.
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10: A salsa, além de ser uma excelente fonte de vitamina A e C, realça o sabor de muitos alimentos e serve também para decorar diversos pratos, picadinha ou em raminhos.
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0: 11:21, Câmara deve votar nesta semana fim da escala 6x1. Quem traz os detalhes agora no Jornal das 11 é Yuri Hudson.
14: A proposta que acaba com a escala 6x1 e reduz a jornada semanal de trabalho entra nesta semana na reta final de negociações na Câmara dos Deputados. A expectativa é que o relatório seja apresentado já nesta segunda-feira e o tema seja votado no plenário da Casa ainda nesta semana. O texto prevê a redução gradual da jornada de 44 horas para 40 horas semanais, sem redução salarial, e cria as bases para a adoção da escala 5x2 com 2 dias de descanso semanal. O principal impasse envolve justamente o prazo de transição para que empresas se adaptem às novas regras. Enquanto setores empresariais defendem um período mais longo, integrantes do governo e movimentos sindicais pressionam por uma implementação mais rápida. O relator da proposta, deputado Léo Prates, afirmou que o tamanho dessa transição dependerá da pressão da sociedade sobre o Congresso.
15: O básico que eu vou falar aqui, não haverá concessões inegociáveis. Agora, o tamanho das concessões para aprovar o texto que nós teremos depende de cada um de vocês. Porque é a mobilização, é a pressão. Eu vim do movimento social. É disso que se trata. Então é isso. Nós precisamos 308 votos. Não é fácil. Eu disse, na média, sempre nós temos 114 votos.
14: Nos bastidores, parlamentares ligados ao empresariado chegaram a defender uma transição de até 10 anos. Já parte da base do governo trabalha com um prazo entre 2 e 5 anos para a adaptação das empresas. A proposta também deve deixar para regulamentações futuras regras específicas para setores considerados como críticos. Para tentar destravar os últimos pontos do texto, o presidente Lula deve se reunir com o presidente da Câmara, Hugo Mota, e com o ministro do Trabalho em um encontro considerado como decisivo para o avanço da PEC. De Brasília, Yuri Hudson.
0: Um trabalhador de 25 anos morreu na noite de sábado, dia 23, no bairro Jardim Noêmia, na cidade de Franca, após ser atropelado pelo caminhão de coleta de lixo da empresa em que trabalhava. Segundo a Secretaria de Segurança Pública do Estado de São Paulo, o Alisson Lincoln Almeida Gomes não percebeu uma manobra do veículo em marcha ré e foi atingido. Ele morreu no local. O motorista do caminhão realizou o teste do etilômetro, que deu resultado negativo para a ingestão de álcool. O caso foi registrado como homicídio culposo na direção de veículo automotor e será investigado pela Polícia Civil com auxílio da perícia. O velório e enterro de Alisson aconteceram no domingo, dia 24, na cidade de Franca. Em nota, a Sempre Franca, responsável pelo caminhão, manifestou pesar pelo acidente e disse que acompanha as investigações das circunstâncias pelas autoridades competentes. A empresa também garantiu que presta apoio à família da vítima. Inadimplência bate recorde e atinge milhões de empresas no Brasil. Quem traz os detalhes é Vinícius Araújo.
16: O Brasil encerrou novembro de 2025 com um número recorde de empresas inadimplentes. Segundo a Serasa Experian, são 8 milhões e 900 mil CNPJs negativados, acumulando mais de 210 bilhões de reais em dívidas. O avanço da inadimplência pressiona o capital de giro, dificulta o acesso ao crédito e aumenta o risco de efeito dominó na cadeia produtiva, principalmente entre micro e pequenas empresas. Para Fred Vilaça, administrador e coordenador do Grupo Temático de Administração Judicial, Perícia e Mediação do CRAMG, o Conselho Regional de Administração de Minas Gerais, o problema exige reação rápida das empresas.
17: As alternativas são algumas, mas dentre as quais eu poderia citar controle rigoroso do fluxo de caixa, analisar melhor o crédito dos clientes, que um cliente pode ser bom para pagar em um determinado período, mas ele pode entrar em crise também e depois passar a dever à empresa. Reduzir os custos desnecessários, automatizar cobranças é muito, muito importante. Renegociar as dívidas de forma antecipada, sejam elas através dos advogados, ou mesmo, hoje está muito em voga, a utilização dos métodos autocompositivos para renegociar essas dívidas de forma antecipada, né? Através da mediação de conflitos. Evitar uma dependência de um crédito caro, porque você vai fazendo aquele efeito cascata, né? Pega um crédito para pagar outro. E não deixar a questão numa cesta só. Diversificar os clientes e as receitas, também uma situação muito importante.
16: Especialistas alertam que atrasar a cobrança pode comprometer de vez a recuperação de crédito. Isso porque dívidas podem prescrever, garantias podem desaparecer e o prejuízo acaba se espalhando por toda a operação. Quando uma empresa deixa de receber, fornecedores atrasam, investimentos são suspensos e o caixa perde força.
17: Falar da questão da inadimplência empresarial no Brasil é um tema muito sensível e importante. E não acontece apenas por um fator isolado dentro das empresas. Está muito intrínseco também a questão da falta de organização. Então, muitos negócios começam sem planejamento financeiro, controle de fluxo de caixa, reserva de capital ou uma gestão adequada. Isso vai fazer o quê? Aumenta muito a vulnerabilidade em períodos de crise. A empresa não tem, né, aquela margem de segurança. Então, essas margens apertadas para a estrutura financeira, qualquer redução de faturamento, ou atraso até de clientes, pode gerar um efeito cascata.
16: Entre as medidas recomendadas estão o monitoramento constante da carteira de clientes, notificações formais, negociação estruturada e acompanhamento jurídico contínuo. A cobrança eficiente não significa conflito, mas organização e estratégia financeira. Em um cenário de crédito restrito e juros elevados, agir cedo pode ser a diferença entre recuperar o caixa ou ampliar o prejuízo. Produção e reportagem, Vinícius Araújo.
0: Com o objetivo de fortalecer a democracia e garantir que o processo eleitoral seja uma experiência acessível para toda a população do Estado de São Paulo, o Tribunal Regional Eleitoral de São Paulo, TRESP, deu início à sua mobilização de voluntariado para as eleições 2026. O Tribunal apresenta duas grandes frentes de atuação voluntária, a tradicional campanha de mesário voluntário 2025-2026 e a campanha de acessibilidade, Traduza a Cidadania em Libras, seja apoio Libras nas eleições 2026. Em uma iniciativa voltada à plena acessibilidade em cumprimento ao artigo 277 da Resolução TSE número 23.751 de 2026, o TRE São Paulo convoca voluntários e voluntárias com conhecimentos em língua brasileira de sinais, Libras, para atuarem como apoio Libras no dia da votação. O papel desse voluntário será garantir que a comunicação flua sem barreiras diretamente nos locais de votação. Entre as principais atribuições do apoio Libras estão recepcionar, acolher e orientar eleitores surdos ou com deficiência auditiva, indicar a sessão eleitoral correta e informar sobre eventuais mudanças de sala e sanar dúvidas gerais sobre a dinâmica de votação. A Justiça Eleitoral oferece uma série de garantias e benefícios previstos em lei para os participantes de ambas as campanhas. Para se inscrever em qualquer uma das modalidades, o processo é 100% online, rápido e seguro. É só acessar o site oficial do TRE-SP, é o www.tre-sp.jus.br. Navegar pelo menu Serviços Eleitorais e clicar na opção Mesários e selecione a opção desejada. O formulário de inscrição para mesário voluntário comum ou o formulário para cadastro de voluntariado com conhecimento em Libras. O prazo final é até o dia 1º de junho de 2026. Câncer de mama. Diagnóstico precoce pode salvar vidas. Detalhes com Carolina Cassola.
18: O câncer de mama é o tipo mais comum entre as mulheres no Brasil, com uma estimativa de quase 74 mil novos casos, segundo o INCA, Instituto Nacional de Câncer. Isso significa que uma em cada 8 mulheres podem desenvolver câncer de mama. Com o envelhecimento e o histórico familiar da doença, o risco fica aumentado. Por isso, a doutora Fabiana MacDisse, líder do Centro de Referência em Tumores da Mama, do AC Camargo Cancer Center, faz algumas recomendações para prevenir a doença.
19: Pratique atividade física. Mantenha o cuidado com o seu peso corporal. A obesidade aumenta demais risco para câncer, não só de mama, mas como de outras doenças de forma geral. Adote alimentação mais saudável. Ao invés de abrir pacotinhos, descasque as coisas que são mais naturais. E evite o consumo de bebidas alcoólicas. E tenha todos os seus exames sempre em dia.
18: A maioria das mulheres ainda associa o diagnóstico a um único sinal, o nódulo palpável. No entanto, o câncer de mama pode se manifestar de diversas outras formas, muitas delas pouco conhecidas e, por isso, frequentemente ignoradas. Mudanças na pele da mama, alterações no mamilo, diferenças no contorno das mamas e até inchaço no braço podem ser indicativos importantes e merecem atenção. A médica Fabiana MacDisse ressalta a relevância do diagnóstico precoce.
19: Quanto mais precoce você fizer o seu diagnóstico, maiores serão as possibilidades de um cuidado menos caro a você. E quando eu digo menos caro, não significa de questão financeira, mas sim em relação aos tratamentos que serão necessários e a todo o impacto físico, emocional que você pode ter durante o tratamento de um câncer. Diagnóstico precoce salva vidas.
18: Faça a sua mamografia a partir dos 40 anos, anualmente, ou conforme a orientação do seu médico. A detecção precoce pode aumentar as chances de cura para mais de 95%. Produção e reportagem, Carolina Cassola.
0: Inscrições para o Enem 2026 começam nesta segunda-feira. Detalhes com Jean Costa.
20: Começam nesta segunda-feira as inscrições para o Enem 2026, a principal porta de entrada para o ensino superior no país. Os candidatos terão até o dia 5 de junho para se inscrever pela página do participante. Já as provas serão aplicadas nos dias 8 e 15 de novembro. A edição deste ano traz novidades anunciadas pelo Ministério da Educação. Entre elas, é a pré-inscrição automática para estudantes matriculados no terceiro ano do ensino médio. Nesse caso, os alunos precisarão apenas confirmar os dados e escolher a língua estrangeira da prova. Outra mudança é que o Enem volta a valer como certificado de conclusão do ensino médio para maiores de 18 anos, dependendo da nota obtida. A função havia sido retirada em 2017. Além disso, o MEC anunciou a ampliação dos locais de prova. Segundo o governo federal, cerca de 10 mil novos pontos de aplicação foram adicionados para reduzir deslocamentos e ampliar o acesso ao exame. O pagamento da taxa de inscrição poderá ser feito até dia 10 de junho. Também neste período, candidatos poderão solicitar atendimento especializado e uso do nome social. Produção e reportagem, Jean Costa.
0: 11h33, última nota. Batatais já vive a expectativa para um dos momentos mais tradicionais e aguardados do calendário cultural do interior paulista. No próximo dia 30 de maio, sábado, a partir das 20h30, o Clube de Campo da BR Operária recebe o concurso da Corte da Festa do Leite 2026, evento que vai eleger os representantes da 49ª Festa do Leite de Batatais. A noite marcará a escolha da Rainha, Princesas, Garota e Garoto Country, títulos que simbolizam a valorização da cultura sertaneja e das tradições que fazem parte da história da Festa do Leite. Os eleitos terão papel de destaque durante a programação da festa, participando de eventos, ações institucionais e da recepção ao público visitante. Produzido pelo Colégio ABE, é em parceria com a Prefeitura de Batatais, por meio da Secretaria Municipal de Cultura e Turismo, o concurso reunirá grande público em uma noite marcada por emoção, tradição e celebração da identidade cultural do município. Durante o evento, candidatas e candidatos desfilarão em apresentações individuais e coletivas com trajes típicos, sendo avaliados por critérios como beleza, simpatia, desenvoltura e elegância. A escolha da corte também marca a contagem regressiva para a 49ª Festa do Leite, que será realizada no período de 8 a 12 de julho, no Centro de Eventos Antônio Carlos Prado Batista. Considerada uma das maiores e mais tradicionais festas do interior paulista, a celebração reúne anualmente milhares de visitantes em uma programação diversificada que integra cultura, música, entretenimento e atividades agropecuárias. Mais informações sobre o concurso da Corte da Festa do Leite 2026 podem ser obtidas no perfil oficial no Instagram, @concursorainhafestadoleite. 11:36, termina aqui o Jornal das 11 desta segunda-feira. Na sequência, Juliano Rodrigues com Difusora nos Esportes. A todos um bom dia.
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3: Bom dia! No ar, Difusora nos Esportes, segundona, 25 de maio. A seguir, Brasileirão, a gente volta já já.

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5: Uma forma rápida para liberar serotonina é praticando exercícios, que além dos inúmeros benefícios físicos, libera esse neurotransmissor que melhora o nosso humor e a nossa disposição. Você vai ficar tão bem que não vai mais acumular pensamentos negativos ou pessimistas.
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0: 11h44, de volta com o Difusora nos Esportes, e ele vem aí, Humberto Ferretti, na bola.
1: Eu sou o Humberto Ferretti, e esse é o podcast Na Bola. Corinthians vence o Atlético Mineiro e sai da zona de rebaixamento do Brasileirão. Ontem o Timão bateu o Galo por 1-0 em casa pela 17ª rodada. Subiu duas posições na tabela e agora é o 15º. Com isso, quem entrou no Z4 foi outro gigante paulista, o Santos. O Peixe no sábado fez uma partida agitada contra o Grêmio e perdeu por 3-2. Nos outros jogos de ontem, o Cruzeiro bateu a Chapecoense por 2-1, mesmo placar da vitória do Atlético Paranaense sobre o Remo, enquanto o Red Bull Bragantino simplesmente atropelou o Vasco em pleno São Januário por 3-0. Aliás, 3-0 também foi o placar do principal jogo do Brasileirão até agora. No sábado, o líder Palmeiras venceu o vice-líder Flamengo no Maracanã e abriu 7 pontos de vantagem. Terceiro colocado, o Fluminense perdeu para o Mirassol por 1-0. O Vitória fez 2-0 no Inter, enquanto São Paulo e Botafogo empataram por 1-1. O Glorioso foi o único carioca que não perdeu. A rodada do Brasileirão termina hoje com o duelo entre Coritiba e Bahia, 8 da noite, no horário de Brasília.
0: 11h46, e ó, falar do Santos, hein? Que coisa. Cuca rebateu as alegações de privilégios a Neymar no Santos. Em entrevista pós-derrota para o Grêmio no sábado, Santos, o treinador defendeu a postura do craque, que não deve mais vestir a camisa da equipe antes de se apresentar no dia 27 para a seleção brasileira na Granja Comari. Com dores na panturrilha direita, o camisa 10 permaneceu em Santos e fez exercício de recuperação na academia, instalada na própria casa. Cuca, sem o craque à disposição, elogiou o atleta. Pois é, quem tem academia em casa, né? Equipe médica à disposição particular, né? Ele pode, né? Porque tem muita gente que, meu staff, na verdade é só empresário, né? Mas no caso do Neymar, é ele e mais um monte de gente atrás dele, viu? É empresários, é o próprio pai, né? Fisioterapeutas, médicos, e por aí vai, nutricionista, vai, é por aí vai, viu? Bom, durante os preparativos para a Copa do Mundo, Neymar teve uma preparação física acompanhada não apenas pelo Santos, mas, como dissemos, pelo seu staff pessoal. Neste ano ele fez 15 para 10, o camisa 10 fez 15 partidas das 33 disputadas pelo clube, hein? Em nenhum momento escondeu a mobilização para ajudar Neymar na saga rumo à Copa do Mundo. Tudo pelo Neymar na Copa, hein? E agora que, né, conseguiram, a expectativa é de contar com o Ney depois da Copa do Mundo, né? Que deve surgir propostas se ele fizer algo na Copa, né? Principalmente aí times dos Estados Unidos procurando craque. Bom, aguardar. E o gol sofrido pelo São Paulo no empate por 1-1 com o Botafogo ampliou o jejum de vitórias da equipe e reforçou um problema que tem marcado a sequência negativa do time. Qual que é? A queda de rendimento no segundo tempo. A maioria dos times estão alegando isso, viu? A maioria dos times estão alegando que enfrentam cansaço, né, no segundo tempo e tal. Mas, né, são 8 jogos sem vencer, período em que a equipe foi vazada 12 vezes. Destes, 9 gols aconteceram após intervalo, ou seja, 75% do total. Desde a última vitória no dia 25 de abril, faz um mês, hein? Mamma mia! Contra o Mirassol pelo Brasileiro, o São Paulo acumula 5 empates e 3 derrotas. A sequência negativa culminou na eliminação precoce para o Juventude na Copa do Brasil e na demissão de Roger Machado e a contratação de Dorival Júnior, que está substituindo-o para tentar recuperar o moral da equipe. Em seus 2 primeiros jogos, São Paulo abriu o placar ainda na primeira etapa, mas acabou cedendo empate no intervalo. Gente, cansaço físico todo mundo tem. Agora, com essa pausa aí da Copa do Mundo, é esperar que os times comecem a ter um melhor preparo físico, né? Porque vão ter alguns dias para descansar. Aí depois vão voltar fazendo uma intertemporada, né, de 10, 13 equipes, vão até 15 dias de intertemporada. Então, vamos aguardar, vamos esperar, né? E esses últimos jogos aí, dois últimos jogos, alguns por competições sul-americanas e outros pelo Brasileirão, é aguardar. E a última semana de jogos para o Palmeiras antes da pausa para a Copa é decisiva também para Piquerez e Sosa. Os dois buscam se recuperar de suas lesões a tempo de estarem nas convocações de Uruguai e Paraguai, viu? É, eles estão esperando, à espera da Copa do Mundo. O lateral esquerdo é o que está fora de combate há mais tempo, palmeirense, desde o fim de março, quando machucou o tornozelo direito em amistoso da seleção uruguaia contra a Inglaterra. Ele fez cirurgia, já trabalhava com bola, com atletas das categorias de base, mas à parte do grupo, né? Palmeiras liberou para terminar a reabilitação sob os cuidados da Federação Uruguaia a partir de hoje. Então ele já viajou e já está sob os cuidados do Departamento Médico da Seleção Uruguaia, para que esteja apto a ser convocado e ser utilizado na Copa do Mundo. Já Ramon Sosa, o paraguaio, teve lesão ligamentar no tornozelo esquerdo há uma semana. Ele saiu do jogo contra o Cruzeiro com dificuldades para caminhar, viu? Mas entende-se que o susto foi maior do que o problema e é tratado de maneira conservadora, ou seja, não há necessidade de cirurgia. A recuperação do camisa 19 é positiva, por isso a esperança de que ele esteja na lista do Paraguai para a Copa do Mundo, mesmo que não jogue nas próximas duas partidas pelo Verdão. Gente, o técnico do Corinthians, que tá feliz, né, com mais um resultado bom, né, o Fernando Diniz, já definiu a prioridade do clube na próxima janela de transferências. Manter o atual elenco intacto, inclusive Memphis Depay, cujo contrato termina no fim do mês que vem, viu? Foi o que ele disse ontem após a vitória por 1-0 sobre o Atlético Mineiro. Neste momento, um transfer ban imposto pela FIFA por causa da dívida da contratação do volante José Martínez impede o Corinthians de registrar novos jogadores. Por isso, para Diniz, o importante é evitar saídas, principalmente a de Memphis, tá? De Yuri Alberto, que, como você já sabe, né, torcedor corintiano, já indicou que deve sair. Agora não sabemos se é nesta janela de final de meio de ano ou na de final de ano. Mas ele já indicou que provavelmente esse deva ser o último ano de Corinthians, tá? Não se sabe. Breno Bidon também é um dos destaques da equipe. Mateuzinho, que já recebeu propostas. O próprio André, que o presidente na última hora recuou, né, com a proposta do Milan. E o rendimento do jogador caiu, mas caiu drasticamente, né? Tanto é que foi expulso duas vezes, né? Gestos obscenos. Pois é, viu? Então agora o Fernando Diniz tá querendo, ó. Gente, segura os homens aí que a gente sabe que não tem dinheiro. Então segura a onda, que o negócio tá brabo, né? Bom, vamos falar de Série B do Brasileiro? Décima rodada. Na sexta-feira, Náutico venceu o Cuiabá 1-0. No sábado, Novo Horizontino venceu o Ceará 2-1. Fortaleza bateu Londrina 3-0. Juventude perdeu para o Sport 1-0. Ontem, domingo, o Atlético Goianiense perdeu para o líder São Bernardo, hein? São Bernardo, rapaz, o Bernou. Líder da Série B, hein? Olha só, 1-0. CRB bateu a Ponte 4-2. O América Mineiro perdeu para o Vila Nova 2-1. O Avaí perdeu para o Goiás 2-0. Operário e Criciúma empataram em 1-1. E hoje teremos no Estádio Santa Cruz Arena Neckinet, em Ribeirão Preto, Botafogo e Atlético Clube se enfrentam às 19 horas. Ladies and gentlemen, a lista de 26 convocados para defender o Brasil na Copa do Mundo apresenta diversidade em relação aos clubes, idades, até status de origem dos jogadores. Porém, quando o assunto é gestão de carreira dos atletas, o cenário é diferente, tá? Apenas dois escritórios são responsáveis por agenciar quase metade da seleção. O empresário Giuliano Bertolucci e a Roc Nation Sports, que tem o rapper Jay-Z como um dos sócios, representam um time de convocados. 11. 11 jogadores. A Roc Nation, do Jay-Z, hein? Hã? O marido da Beyoncé, viu? Que coisa, hein? O Bertolucci, que já liderou esse ranking em outras Copas, trabalha com os zagueiros Gabriel Magalhães, Ibanhas e Marquinhos, os meio-campistas Bruno Guimarães e Danilo e o atacante Matheus Cunha. A relação de convocados agenciados por ele poderia ter sido ainda maior, já que Bertolucci trabalha com outros nomes que estavam no radar da seleção, como Andrei Santos, Andreas Pereira e o centroavante Pedro. Já a Roc Nation cuida das carreiras do lateral Douglas Santos, do meia Lucas Paquetá e dos atacantes Endrick, Gabriel Martinelli e ele, Vini Malvadeza. Tá explicado por que o Vini tá desse jeito, viu? Vini Júnior, Jay-Z, ai papai, vou te contar, viu? Tá explicado por que a Virgínia deu um chute nele, viu? Ai, eu vou te falar. Ai, 11h55, final do Difusora dos Esportes dessa segundona, 25 de maio. A seguir, Padre Nelci com Palavra de Vida em Musical 88. Difusora, sempre ao seu lado. Segundou, hein? Tchau, gente!
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4: Olá, meus amigos e minhas amigas. Estamos começando esse programa Palavras de Vida. E muito obrigado por você permitir que eu chegasse até a sua casa nesse momento para deixar um recado de Deus, uma palavra amiga, de fé e com muita esperança. E a palavra de vida que hoje utilizo em nosso programa vem desse texto que eu escrevi e diz assim: por favor, ajude o outro a vencer. Alguns anos atrás, eu li uma reportagem que falava da importância de ajudar os outros a vencer. E nesse mesmo texto fazia referência que alguns anos aconteceu nos Estados Unidos uma Olimpíadas para as pessoas de deficiência mental ou física, onde um grupo de 9 participantes alinharam-se para o início da corrida de 100 metros rasos. Ao sinal da largada, os atletas partiram, não exatamente em disparada, mas com a vontade de dar o melhor de si e alcançar o objetivo, terminar e ganhar a corrida. Entretanto, nesse momento, um dos participantes sofreu uma queda e, sentindo muita dor, começou a chorar. Os demais participantes ouviram o choro, diminuíram os passos e olharam para trás e voltaram ao início. Uma das meninas com síndrome de Down ajoelhou-se, deu um beijo no jovem e disse: portanto, agora vai sarar. Levante-se. Os 9 competidores deram-se os braços e andaram junto com ele até a linha de chegada. O estádio inteiro levantou e aplaudiu durante vários minutos. As pessoas que estavam ali naquele dia continuaram repetindo essa história até hoje como exemplo de solidariedade e de luta pela inclusão de todos os que sofrem discriminação por serem portadores de alguma deficiência. Nesta vida, o importante, meu irmão, minha irmã, é ajudar os outros a vencer, mesmo que isso signifique diminuir o passo ou mudar o rumo. Onde e quando somos convocados para sermos solidários? E que ensinamento podemos tirar dessa pequena história para a nossa família, para a nossa comunidade e em nosso trabalho de luta contra as várias formas de violência? O mundo precisa mudar, mas essa mudança não vem de quem está longe. Ela começa a partir do momento em que eu desejo isso para mim e para as pessoas que estão do meu lado nesse momento. Procure sempre ajudar o outro a vencer, e você vai perceber que você também será beneficiado. Se você não receber o reconhecimento aqui nessa terra, não se desespere. Acredite que Deus irá dar a recompensa quando você chegar lá no céu. Afinal, o que agrada a Deus e o que podemos levar quando partirmos daqui é só o que cabe no coração de cada um de nós. E a solidariedade e a gentileza cabe perfeitamente nele. Pense nisso. Fique com Deus e que Ele derrame suas graças e bênçãos em sua vida sempre. Em nome do Pai, do Filho, do Espírito Santo. Amém.
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5: Boa tarde.
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1: Meio-dia e 8.

0: Essa música linda. Valeu, parabéns.
1: Obrigado, Zeca. Prazer é nosso. Amando você. Muito obrigado por tudo, meu amigo.
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4: Uma pele menos oleosa é garantia de menos incidência de acne e cravos. Sendo assim, lave seu rosto cerca de 2 vezes ao dia, com sabonetes anti-oleosidade, de preferência líquidos. Para saber qual o melhor para sua pele, consulte um dermatologista.
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0: meio-dia e 24.
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2: Compradas prontas ou encomendadas sob medida, as portas têm o poder de marcar a decoração. Na hora de escolher este componente, que além de dar um toque especial ao projeto, também vai proteger o lar, é preciso ficar atento a alguns detalhes. 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
2: Um terço dos consumidores já se endividou por compras feitas por impulso. Milena Abreu.
3: Uma em cada três pessoas no Brasil já ficou endividada ou deixou de pagar contas básicas por causa de compras feitas por impulso. É o que revela uma pesquisa da Confederação Nacional de Dirigentes Lojistas e do SPC Brasil, que acende o alerta para os perigos do consumo sem planejamento, impulsionado pelas facilidades do comércio eletrônico e dos pagamentos instantâneos. De acordo com o levantamento, 40% dos entrevistados admitem que gastaram mais do que podiam, atraídos principalmente por fretes grátis e por promoções relâmpago na internet. O grande vilão desse descontrole financeiro continua sendo o cartão de crédito, apontado por 2 em cada 10 endividados como principal responsável pelo acúmulo de parcelas.
2: A partir de hoje, trabalhadores já podem consultar o saldo do Fundo de Garantia do Tempo de Serviço, FGTS, para utilizá-lo no novo Desenrola, programa de renegociação de dívidas lançado pelo governo federal. Quem aderir à iniciativa poderá usar até 20% do saldo disponível no FGTS ou R$ 1.000, prevalecendo o maior valor, para quitar ou amortizar dívidas em atraso. O valor será transferido diretamente a instituições financeiras responsáveis pelos contratos renegociados. Após a consulta do saldo, os bancos e demais instituições financeiras terão prazo estimado de até 30 dias para formalizar os contratos e registrar as informações nos sistemas da Caixa Econômica Federal.
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0: povo, minha gente, mundo inteiro, juntinhos de novo. Boa tarde, donas de casa, secretárias domésticas, crianças. Olá, vovô, querida vovó, amados coleguinhas de trabalho, que todos nós tenhamos uma semana abençoada, cheinha de coisas boas, de muitos desafios também, por que não? Não vamos fugir dos nossos desafios, não, das barreiras, das obrigações, da nossa missão. Vamos confiar no Senhor, não vamos ignorar o que Ele pede, o que Ele ensina, o que Ele aponta, o que Ele nos aconselha. Não vamos ignorar as orientações do Pai, do Filho e do Espírito Santo. Sejamos mais próximos, sejamos mais unidos à Santíssima Trindade, sejamos mais unidos a Deus. Todos nós temos necessidade desse Pai. Por bem ou por mal, a gente recorre a Ele, não é? Ou você recorre a Ele agradecendo, ou você não agradece. Ou você recorre a Ele nos momentos difíceis, tumultuados, que nossos atos, que nossas atitudes sejam eles todos eles, inspirados naquilo que o Filho do Altíssimo pregou aqui na terra. Que exemplo que Ele deixou para mim e para você. Não temos que seguir nada de redes sociais, não. Temos que seguir, sim, aquilo que o Filho de Deus veio transmitir para cada um de nós. Obrigado, Pai. Nos dê sabedoria para as nossas palavras, para as nossas ações. Jesus não veio condenar, não, viu, gente? Ele veio, sim, mostrar o caminho certo. Às vezes as redes sociais nos condenam, não é? Mas Jesus não condenou, não. Ele mostrou, ó, esse é o caminho certo, esse é o caminho perfeito, esse é o caminho que vai te dar luz, vai te dar paz, vai te dar conforto, vai te dar o repouso eterno. Esse é o caminho do Pai, do Filho e do Espírito Santo.
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0: Ferrugem, quem de nós dois? Péricles e seu Jorge, Boca Louca, Padre Fábio de Melo, te desejo vida, eu desejo sim, para todos nós, para todos vocês, principalmente muita vida, muita libertação, muita disposição, muitas bênçãos do Altíssimo, para que tenhamos uma tarde super gostosa. 1 da tarde, 20 minutinhos, já fechei, ok? Primeiro bloco de saudades, ó.
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0: Já tá zipado.
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6: Mãe, você pode ser forte e vulnerável. Porque mãe também sente. Tudo bem você chorar. A alegria maternal floresce quando há espaço para sentir de verdade. Permita-se pausar. Sentimentos acumulados precisam de escuta e acolhimento. A culpa é um peso silencioso. Liberte-se, mãe. Você está fazendo o seu melhor.
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0: Oi, Juliano.
8: Fala, Paulinho, gente boa. Fala, grande Paulo. Abraço. Boa tarde. Boa tarde. Uma ótima segunda-feira pra você, viu?
0: Você
8: pra você também que tá ligadinho aqui no Tarde Total no 88. Daqui a pouquinho, aqui no Momento Esportivo, Zacarias salvou o timão. Um lance curioso chamou atenção na vitória do Independente de Limeira em cima da Matonense ontem em Matão pela segunda divisão do Campeonato Paulista. Escute! Aos 29 minutos do segundo tempo, o atacante Lucas Lino, do Independente de Limeira, caiu no gramado e pediu substituição. Neste momento, o árbitro da partida autoriza a entrada da dupla de maqueiros do estádio Hudson Buck Ferreira, casa da Matonense. Aí, quando o jogador é colocado na maca e a dupla sai correndo, a lona rasga e o atacante cai e se segura nos ferros pra a queda não ser pior, né? Mas não adiantou nada. A risada foi geral, viu? E a vitória por 1-0 sobre o Atlético Mineiro na noite de ontem, na Neoquímica Arena, foi fundamental para o Corinthians deixar a zona de rebaixamento e ganhar um respiro no Brasileirão. Com o resultado, a equipe de Fernando Diniz chegou aos 21 pontos e subiu para a 16ª colocação. Nem tudo, porém, foi motivo de comemoração em Itaquera. O Corinthians encontrou dificuldades para contra o Atlético Mineiro no primeiro tempo e também não conseguiu controlar a partida na etapa final. A equipe mostrou pouca intensidade, acumulou erros de passe e teve desempenho abaixo do esperado durante boa parte dos 90 minutos. Aí, entrou ele! Não é esse aí não, gente. É o Zacarias Labiade. Ai, um gol, belo gol do Zaccaria Labiade. Aos 42 minutos do segundo tempo, evitou uma noite de questionamentos e garantiu a festa dos mais de 42 mil torcedores presentes na arena.
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8: Fique na companhia dele.
9: Paulinho, gente boa.
8: É lógico que é ele, Paulinho, gente boa. E o Tarde Total.
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11: Alguns cuidados podem aumentar a vida útil de sua bateria. Evite deixar faróis ou outros equipamentos elétricos ligados enquanto o veículo não estiver em funcionamento. Dê partidas por no máximo 5 segundos e, se o carro não pegar, aguarde 30 segundos para a próxima tentativa. Se a bateria descarregar, procure um autoelétrico e carregue-a utilizando um aparelho de carga lenta, pois se for de carga rápida, pode se danificar a bateria.
0: Escutaram, meus amigos? Quando já são 13h27, 1h27.
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0: Celinha Aeroporto. Olha o que ela vai fazer com nós. Oh. Eu vou pesquisar. Quantos anos tem essa música? Viu, Celinha? Vou pesquisar. Mais de 40. Se tem.

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Podem apiar, por favor, chegamos no ponto final. Daqui a pouquinho tem mais. Esta foi a nossa primeira viagem saudosa com Nazaré. Where are you now? Roberto, a janela. Tim Maia, você. Chicago. Baby, what a big surprise. Tom e Dito, tamanco malandrinho. Júlio César, Celinha, aeroporto, lembrou desta saudade. Falei pra vocês, essa saudade tem 50 anos. Então faz 50 anos que ela tá guardada aqui na nossa discoteca. Olha o cuidado que nós temos que ter, né? Pra vocês recordarem. Tá vendo? Tá ouvindo? Por isso que você precisa mexer, mexe, mexe, mexe mais na nossa discoteca. Boa, Celinha! Obrigado, Celinha Aeroporto. Obrigado também a Verinha Alves. Valeu, Verinha. Obrigado, Luizinho Marcineiro. Tem mais relação aí? Pode mandar mais saudade, Luizinho, pra gente recordar. Marcinha, lá da moradinha. Obrigado, Marcinha. Boa semana. E eu gostaria de mandar também pra nossa vizinha, dona Fátima Eva. Ontem encheu os pulmões para soprar mais um aninho de vida. Fiquei sabendo, hein, dona Fátima Eva? Em nome do amado Zé Carlos, em nome dos seus amados filhos também, a Letônia, o Zé e a Fátima Cristina, em nome principalmente, adivinha de quem? Hein, dona Fátima Eva? Dos amiguinhos, das amiguinhas do grupo 6 do CASE, liderados pela Fatinha. É pra rimar. Parabéns, dona Fátima Eva. Deus te abençoe. Feliz aniversário. Ah, do signo de Gêmeos. Daqui a pouquinho temos previsão astrológica para vocês, geminianos. Tudo de bom. Estendo também esses desejos, esses votos aos demais aniversariantes do dia. Hoje a folhinha marca 25 de maio. Já estamos caminhando, já, gente, para o final do mês de maio. Faltando 7 minutinhos para as 14h02 da tarde. Vou iniciar.

0: Vou iniciar já o horóscopo da tarde. Já quero colocar o primeiro humor que o Caio... Não foi o Caio. Esse aqui foi o Sima, professor Sima. Ô, Sima! Escuta o humor que o Sima mandou pra gente gargalhar. Escuta.
1: Ô, amor, eu vi uma reportagem que encontraram rato no refrigerante.
2: Meu Deus, rato no refrigerante?
1: É?
2: Nossa, nunca mais tomo refrigerante, então. Sai fora.
1: Eu também vi uma reportagem que encontraram barata no leite.
2: Barata no leite?
1: Você acredita?
2: Meu Deus, nunca mais tomo leite.
1: É.
2: Joga fora.
1: E eu vi na televisão que cerveja tá matando.
2: Cerveja tá matando?
1: Uhum.
2: Meu Deus, nunca mais vejo televisão.
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0: Arianos, boa semana, boa tarde. Olha, no amor, clima positivo para uma conquista amorosa. Controle mais o seu temperamento na hora de fazer talvez algum julgamento, alguma, né, acusação sobre alguém. Fuja, evite situações complicadas. Não comente com ninguém sobre a sua vida familiar. Não comente com ninguém sobre a sua vida familiar. Branco é a sua cor. 35, 68, 92 são seus números de sorte. Touro, se esforce para você corrigir os seus erros. Um dos estágios da nossa existência é aceitar a ajuda dos amigos, aqueles os quais você confia. Ficar triste não é fraqueza, mas prova de quem amava o que perdeu. É a prova de quem amava o que perdeu. É legal, hein? Ó, ficar triste não é fraqueza, mas prova, é a prova de quem amava o que perdeu. Tenha mais liberdade para você inovar, principalmente no campo de trabalho. Rosa é a sua cor, touro. 720227, touro. São seus números de sorte. Parabéns, hein, dona Fátima Eva. É geminiana. Todos os geminianos que estão aniversariando. Na paixão, sedução pode tornar tudo mais envolvente. Fortaleça velhas amizades. Estas velhas amizades vão te trazer momentos mais gostosos, mais divertidos. É por isso que você tem que fortalecer as suas velhas amizades. Quando a gente fala as velhas amizades, são aquelas amizades, né, mais sinceras. Nas suas mãos está a chave para você abrir qualquer porta que você desejar na sua vida. Nas suas mãos está a chave. A resposta para algumas situações você vai construir ou no silêncio ou então praticando ações. Azul é a sua cor, gêmeos. Mais uma vez, parabéns. 50, 34, 43 são seus números de sorte. Daqui a pouquinho a gente conversa com mais três signos.
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0: 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Atividade física.
1: Faça atividades que lhe darão prazer. Não adianta você escolher um esporte que você não tenha nenhuma vontade de praticar. Dentro de uma academia, existem as mais diversas possibilidades: corrida, musculação, hidroginástica, entre outros. Por isso, procure aquela que te ofereça mais desejo em progredir e vencer os seus limites.
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2: Olha, um minutinho.
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2: Um minutinho faltando para as 14h02, eu vou me recolher um instantinho. O Luciano tá chegando, notícias da hora. E depois eu volto, inclusive, tocando a sua música. Aqui na 88,3.

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2: Boa tarde, Paulinho. Boa tarde, ouvintes Difusora.
3: Boa tarde.
2: A programação da 49ª edição da Festa do Leite de Batatais, que será realizada entre os dias 8 e 12 de julho, segue reforçando uma das marcas importantes do evento: a valorização dos talentos da cidade. Além dos grandes nomes nacionais já anunciados, o público também poderá prestigiar as chamadas Pratas da Casa, que ganham espaço no palco em dias de grande movimentação. Na quinta-feira, dia 9 de julho, feriado, uma das noites com entrada gratuita, o clima será de muito samba e animação com o grupo Amigos do Samba. A apresentação acontece como pré-show do cantor Dilcinho, preparando o público para uma noite marcada por samba e pagode e pela interação. Já no domingo, dia 12 de julho, também com entrada gratuita, a dupla Altieres e Marcos Daniel sobe ao palco antes do consagrado Trio Parada Dura. A apresentação promete valorizar o sertanejo regional e aquecer o público para o encerramento da festa. Arroz volta a ficar mais barato no campo. Detalhes de Humberto Ferretti.
4: Dados do CPEA indicam que a saca do grão em casca foi vendida nos últimos dias no Rio Grande do Sul a R$ 60,00, valor que em muitos casos não cobre a despesa. A desvalorização do dólar na comparação com o real é uma das justificativas, uma vez que isso torna o arroz brasileiro menos competitivo lá fora e faz com que as exportações percam força. Sem esquecer que o mercado ainda sente os efeitos do crescimento da produção na última safra, que fez a oferta crescer e derrubou os preços.
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1: Ah, tô tocando pra você e pra mim também. 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

0: Gustavo Lima. Proibido terminar, Última Saudade, Henrique e Juliano e o Léo Foguete. Deixo abrindo mais uma hora da tarde total para eu mandar para Solange. Obrigado, Solange. Eu também estou gostando dessa música do Léo Foguete. Aliás, é uma regravação, né? Foi sucesso com a Ivete Sangalo. E o Léo Foguete agora deu uma nova instrumentação, uma nova orquestração. A gente fala uma nova roupagem musical para a música e ficou muito legal. Legal mesmo, né, Solange? Ah, e obrigado. Oi, dedo Dom Romeu. Última Saudade é do Henrique e Juliano. Opa! Obrigado, de ótima semana também. E para toda a equipe da Cooperube, o Gustavo Lima, Proibido Terminar. Ótima semana. 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Para todos da Cooperlube, uma tarde super agradável. Às 14h18, estou procurando. Achei, olha. São duas piadinhas que eu vou colocar no ar. A primeira, da Neudina, me enviou essa daqui.
1: Velhinha entrou no ônibus, lotado, compadre.
2: Sim.
1: Ela procurando lugar para sentar, não tinha, né? Aí, de repente, entrou uma mulher bonita. Do lado que a velhinha estava, o sujeito levantou para a mulher bonita sentar.
2: Sim.
1: Rapaz, a velhinha ficou brava. Ô, meu filho, fica você sabendo, viu? Que eu também já fui uma uva. Ele não aguentou, falou, bom, eu já vi rato virar morcego. Eu já vi cobra virar borboleta. Mas uva virar abacaxi, não.
0: Ai, meu, cadê a segunda piadinha? É do Cima, do Cimar, escuta.
1: E aí, vamos?
3: Vamos. Ó, eu aceitei jantar com você, mas é só na amizade, não vai rolar nada não, hein?
4: Um homem de verdade chama uma mulher pra sair sem segundas intenções e ainda paga a conta toda sozinho.
3: Nossa, que fofo.
4: Esse homem é o seu pai, não eu. Sai fora.
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8: Paulinho, amigos da Difusora FM. Em instantes no Momento Esportivo, claro, dentro do nosso Tarde Total. Semana decisiva no Verdão. Bom, vamos falar do jogo de sábado. Jogo dos líderes. Flamengo e Palmeiras no Maracanã. né, do lado rubro-negro, né, para os rubro-negros que achavam que o problema do Flamengo em 2026 era só resolver a bola parada defensiva. A derrota por 3-0 para o Palmeiras jogou luz sobre outro obstáculo. Qual? As expulsões. Em 5 meses, o clube superou o número de cartões vermelhos que recebeu em todo o ano de 2025. A expulsão de Carrascal, no sábado, foi a 9ª do Flamengo até aqui na temporada, uma média de quase 2 por mês. 7 delas foram por vermelho direto, sendo 2 por reclamação, outras 2 por agressão, 2 por faltas duras, 1 por imprudência. Meu Deus, hein? O colombiano, aliás, é o recordista do clube com 3 vermelhos, só esse ano. Mesmo número de gols que ele marcou em 2026, é mole? E a última semana de jogos para o Palmeiras antes da pausa para a Copa do Mundo é decisiva também para Piquerez e Ramon Sosa. Os dois buscam se recuperar de suas lesões a tempo de estarem nas convocações de Uruguai e Paraguai, respectivamente. O lateral esquerdo é o que está fora de combate há mais tempo, desde o fim de março, quando machucou o tornozelo direito em amistoso da seleção uruguaia contra a Inglaterra. Sosa teve lesão ligamentar no tornozelo esquerdo há 1 semana. O atacante saiu do jogo contra o Cruzeiro com dificuldades para caminhar, mas entende-se que o susto foi maior do que o problema, tratado de maneira conservadora, sem cirurgia.
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8: Na Difusora segue Tarde Total. Claro que segue com ele.
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0: 14h27, 2h27, mais uma
1: saudade, saudade
0: pra
1: saudade.
0: Gente recordar. Maria José, ao seu Rony Vol e aquele banco, a música se chama Praça. Paulinho, eu quero recordar o banco da praça. Essa aqui, ó, é a praça.

0: bons tempos, hein? Essa música também foi tema de novela, eu não me lembro qual, mas foi. Edinardo Pavão Misterioso, Secos e Molhados, Sangue Latino, Otua, D.A.S.O., Originais, Tragédia no Fundo do Mar, Nico Fidenco, Amor, Escusa-me, Rony, vão abraçar, né, Maria José? Quantas e quantas vezes sentou no banquinho da praça, esperando o amor chegar e o amor furou, deu bolo. Quem é que não passou por uma dessa? Não é verdade. Ei, Maria José, ai, coitadinha. Obrigado, querida, linda, saudade do Rony Von à praça. Obrigado a Fátima Eva, aliás. Uma das saudades aqui que nós recordamos, o Nico Fidenco, né? Para a dona Fátima Eva, nossa vizinha aqui no fundo, ontem completou mais um aninho de vida. Os amiguinhos, coleguinhas, as coleguinhas do Case 6, viu, dona Fátima Eva, te abraçando e todos os seus também. O que mais? Recordamos, aliás, deixa eu agradecer, as mineirinhas, é verdade, a Nadir, a Lucielena, a Elaine, lá de São Sebastião do Paraíso. O quê? Foi o balanço do Otuan, dia S.O., ah, que maravilha, obrigado, viu, meninas, tudo de bom. Casal Saqueto, Luizinho Enesília, eu imaginava, esse sangue latino, Secos e Molhados, não foi? Foi. Oséias, You Are My Destiny, para Janaína da cidade de Franca, e a Marcinha recordou também o Edinardo, né, Marcinha Pavão Misterioso, obrigado, enfim, a todos vocês que proporcionaram esses momentos gostosos, marcantes, quando a gente volta no tempo e...
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0: Ai, lembrança, só lembrança, né? Quando a gente volta no tempo, só lembranças, né, amados ouvintes? Cadê o resultado? Tá aqui. Sexta placa da tarde, anote 4395. 4395 é a sexta placa. Quinta, 5044. 5044. A quarta, 5582. 5582. A terceira placa é 4093. 4093. A segunda é 1493. 1493. E a primeira placa é 81. Repete o 8 e complete com 3. Mais um 3, 81, 83. Primeira placa da tarde, 81, 83. A noite.
2: Juliano Rodrigues.
0: Ele vai conferir pra gente.
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0: Primeira piadinha do Cima. Aqui é que ele enviou. Escutem.
3: Piadinha com... Mãe, na escola falam que eu sou distraído, no futebol falam que eu sou distraído, na rua eu sou distraído. Você acha mesmo que eu sou distraído?
4: Sua mãe mora naquela casa ali.
0: Boa, sim, ai, sim, essa daqui foi a Deudina que me enviou. Escuta isso. Escuta.
5: Doutor, eu tô ficando gorda. Deve ser por causa da minha tireoide, não é?
6: Não, deve ser por causa do hamburguesoide, refrigeroide, pizzeroide.
0: É verdade.
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0: Oi, cancerianos, ótima semana para todos vocês. Previsões, atenção, boa intuição e sensibilidade para você esclarecer situações familiares. Pode se destacar em atividades dentro do ambiente de trabalho, tá bom? Pode se destacar no trabalho. Enfrente as dificuldades, mas não tenha medo, não. Enfrente essas dificuldades, ó, de cara, de frente mesmo. E seja imitador, sim, mas de coisas boas, de boas ações. Aí merece você ser imitador. Creme a sua cor, a sorte com estes números. 196505. Leoninos, é para vocês moderarem os seus excessos, recupere a beleza, a bondade que você tem dentro do seu coração. Boas vibrações para todo e qualquer tipo de iniciativa na sua vida e crie relação harmoniosa com pessoas para sua felicidade também. Se você criar estas situações gostosas, harmoniosas, como a gente fala com as pessoas, você vai sentir um bem-estar também, inclusive até dentro da sua vida amorosa. Salmão é a sua cor. 917718, Leonino, são seus números de sorte. E Virgem, sofrimento é passageiro. Agora, se você desistir, a consciência vai te cobrar para sempre. Que legal isso, hein? Um pensamento. Sofrimento é passageiro. Agora, se você desistir, a sua consciência vai te condenar para sempre. E vai te cobrar também, é verdade. Compartilhe a sua experiência para você ajudar outras pessoas. Seja mais simples para você ser compreendido. E vida amorosa, conjugal, promete momentos apaixonados ou apaixonantes para os virginianos. Boa notícia também, hein? Bege a sua cor, 53-17-03, números de sorte. Já já eu converso com mais três signos. Hora certa, olha, no meu faltam 4 minutos para as 3 da tarde.
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0: Olha, o Luciano tá chegando, notícias da hora pra gente ficar bem informado e depois eu volto, inclusive, alô, Gorete Espanholas, vou atender o seu pedido de dose dupla.
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19: Prazo para o alistamento militar 2026 termina no dia 30 de junho. Procedimento é obrigatório para os meninos. Milena Abreu.
20: O procedimento é obrigatório para todos os brasileiros do sexo masculino que completam 18 anos ao longo de 2026. Já as mulheres da mesma faixa etária que desejam ingressar nas Forças Armadas também podem se inscrever de forma voluntária até a mesma data. A expectativa este ano é que mais de 1 milhão de jovens se alistem em todo o território nacional. A inscrição é totalmente gratuita e pode ser realizada pela internet através do site oficial do alistamento militar, utilizando o cadastro da plataforma gov.br. Quem preferir o atendimento presencial ou quem não tiver o acesso à internet deve comparecer à

0: Acontece em parceria com a empresa Brejeiro. O objetivo é incentivar o descarte correto do óleo utilizado nas cozinhas domésticas, evitando que o material seja jogado em pias, ralos ou no solo, prática que pode causar sérios impactos ambientais. Todo o óleo arrecadado será destinado à reciclagem e reaproveitado na produção de biocombustível. Os moradores que entregarem 4 litros de óleo de cozinha usado receberão um frasco de óleo novo.
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0: boa.
1: Quem sou eu?
0: Paulinho, gente,
1: eu tô
0: boa.
1: Aqui, ó, pra te atender, né? Gorete Espanholas. Ela quer uma dose dupla desse cantor aqui, ó.

0: fez a nossa veia aqui, ó, de pescoço quase explodir. Pra acompanhar o Dudu Costa, o Eduardo Costa. Dose dupla, Gorete, Eduardo Costa. Imagina eu e a carta abrindo mais uma hora da nossa tarde total. Tá indo, deixa eu oferecer. Obrigado, viu, Gorete? Boa semana. Deixa eu oferecer. 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Alô, Estopa, mais uma vez, boa semana, bons negócios, viu, meu irmão? Tudo de bom pra você. Hoje é o dia da indústria, hoje é dia do massagista e da massagista também, não é só do massagista não, viu? É da massagista também. E hoje é dia do trabalhador rural. Deixa eu só fazer uma perguntinha. Existe ainda trabalhador rural? Porque há muitos anos atrás, né, o pessoal pegava caminhão. Hoje é só máquina. Não é verdade? Ei, Danilo! Hoje é só máquina. Senta na máquina, põe no computador lá, a máquina faz tudo sozinho. Então, se existir ainda algum trabalhador rural, os meus cumprimentos, os meus parabéns por esta profissão, por esta missão. Eu sei que quem mora, né, Marcinha, aí já faz o trabalho. Mas quem sai daqui para ir aí trabalhar, eu acho que não tem mais, não. Não tem mais. Hoje é só maquinário, gente, né? Antigamente a gente via pessoal de madrugada, saindo de madrugada de caminhão, nossa, enfrentava frio, chuva e por aí. Hoje, de ônibus. Poltronas recicláveis e deitáveis. Ai, moçada, mas tem gente ainda que trabalha, né? Na zona rural, os nossos cumprimentos a todos vocês, o nosso carinho e as bênçãos, lógico, eu só tenho que pedir as bênçãos do Altíssimo para cada vez mais proteger esta missão e esta profissão de vocês. Cadê a piadinha? Cima mandou essa piadinha.
1: Ô, gata, qual é teu nome, hein?
2: Luzinete.
1: Vixe, deixa quieto.
2: Oxe, por que, homem? Não gostou do meu nome, foi?
1: Não é isso, não. É que tu me lembra duas contas atrasadas.

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3: Já já. É, já já mesmo aqui no Momento Esportivo dentro do nosso Tarde Total. Dúvidas no peixe? O terceiro capítulo da disputa entre Mercedes no GP do Canadá terminou ontem com a vitória de Kimi Antonelli. É, líder do campeonato, o italiano aproveitou o abandono de George Russell para conquistar a sua quarta vitória de 2026 e acompanhou pelo retrovisor a briga de Lewis Hamilton e Max Verstappen para completar o pódio. Kimi ampliou sua vantagem no Mundial para 43 pontos. Russell, ainda vice-líder, vê Charles Leclerc em terceiro, com 13 pontos a menos. O brasileiro Gabriel Bortoleto chegou em 13º no circuito Gilles Villeneuve. O brasileiro ainda foi punido com 5 segundos por acelerar além do delta do safety car virtual, mas como tinha 47 segundos de vantagem em relação a Esteban Ocon, manteve sua posição. O Santos iniciou a preparação para o confronto contra o Deportivo Cuenca pela última rodada da fase de grupos da Copa Sul-Americana. Os times se enfrentam amanhã, terça-feira, às 21h30, na Vila Belmiro. Após derrota para o Grêmio, no último sábado, pelo Brasileirão, o elenco santista se reapresentou ontem no CT Repelé. Os jogadores que iniciaram a partida realizaram aquela atividade regenerativa, enquanto o restante dos atletas trabalharam no campo. A novidade foi o meia Gabriel Menino, que iniciou o processo de transição para o gramado, ainda com a fisioterapia do clube. Ele sofreu uma lesão no músculo posterior da coxa direita no jogo contra o Coritiba, pela Copa do Brasil, há 2 semanas. Ele, Neymar, que se recupera de um edema na panturrilha direita, também realizou trabalhos internos no CT Rei Pelé.
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3: Continue na companhia dele.
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3: Claro que é ele. Paulinho, gente boa. E o Tarde Total.
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3: Opa, vamos então conversar.
10: Libra!
3: Librianos, ótima semana. Libra. Recarregue as energias para você enfrentar os acontecimentos, principalmente do ontem, do seu passado. Fortaleça suas relações, principalmente dentro do ambiente de trabalho. Em vez de dividir, some. Quem transforma o coração, transforma a vida. Olha o segredinho, ó. Transformou o coração,
10: você transforma a sua vida. Vida amorosa pede intensidade na demonstração de carinho. Escutou, Libra? Preto cor 01-5669 são seus números de
4: Escorpião.
10: É para você não demonstrar sentimento de prazer, para não despertar inveja nas pessoas. Boas aí, escorpianos. No amor, valorize estabilidade sem tocar campo financeiro. Dificuldades nos preparam para novos desafios. Tente entender isso. Dificuldades nos preparam para novos desafios. Não se meta na vida de ninguém. Pode receber um puxão de orelha, um xingamento e por aí vai. Qual é a sua cor? É verde. Vai se meter na vida dos outros. Fica na sua, rapaz. 24, 13, 48. Cor verde são os seus números de sorte e a sua cor. Verde, cadê a numeração? 24, 13, 48. Achei.
4: Sagitário,
10: nós. É pra gente não dar motivo pras pessoas zombarem da gente. Ei, Maria José, já tá zombando hoje, né? Evite injúrias, humilhações. Fique ao lado de pessoas livres, otimistas e honestas. Você ouviu, Sagitário? Lado de quem que a gente tem que ficar? De pessoas livres, otimistas e honestas. Para toda hora ou pergunta, a melhor resposta é sim ou não. Sim ou não. Escutou, Sagitário? Escutei. Use mais consciência e sabedoria para suas ações. Para nós usar mais, ó, a cabecinha, né? A consciência e sabedoria para as nossas ações. Chocolate! Chocolatinho quente agora ia bem, não é verdade? Eu gosto, você gosta também? 82-6110 são seus números de sorte. Já já vamos encerrar as previsões. Capricórnio, Aquário, Peixes.
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10: Vila Maria. Saudade. Fátima da Vila Maria. Me mandou um zap aqui, ó. Se eu atendesse, a Fortaleza ia... até morrer de emoção. Então, não quero que você morra, não vou tocar, não. A sua saudade pra te fazer bem. Não vai morrer, não. Não vai morrer. Às 15h25, 3h25, Tim Maia, Gal Costa.

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0: Berg. Oi, Jerusa Paraibana. Obrigado pela companhia. Boa, minha linda. Boa sugestão. Luiz Américo, carta de alforria. Valeu, obrigado. Elvis Presley, It's No One Ever. Oi, William Craco. Companheiro, hoje tá difícil, não tá nem enxergando a metragem aí, né? Tá difícil. Quando tava lá no ranchinho, né? Lá no rancho, tava enxergando tudo. Agora no trabalho aí não tá enxergando nada, né, seu Denis? Um abração para vocês, meus queridos. Obrigado pela companhia. Mestiço, Grupo Mestiço, página de amigos. Valeu, Cris. Um abraço para você, para o Lucas, para todos aí no trabalho. Scorpions, minha querida Elaine. Gostou? Te atende Still Loving You, Tim Maia. H, um dia de domingo para Fátima, lá da Vila Maria. Obrigado, Fátima. 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Um abraço mais uma vez para a moçada, uma ótima semana de bons negócios. Cadê a piadinha que o Sima me enviou? Essa daqui? Ah, então escutem só a piadinha.
1: Ô amor, me tira uma dúvida.
2: O que foi, vida?
1: Se eu morrer, outro vai dirigir o meu carro?
2: Claro, amor, eu não vou dar fim no carro.
1: E ele vai vir morar aqui em casa?
2: Ué, e eu vou me mudar? Claro que sim, né?
1: E ele vai dormir na minha cama?
2: Claro, amor, eu não vou vender e nem vou comprar outra.
1: Nossa, ele vai usar até as minhas roupas.
2: Não, amor, suas roupas não.
1: Sério, amor?
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6: Vamos. Encerrar as previsões, últimos signos, começando pelos capricornianos. No ambiente familiar, amoroso, seja mais acolhedor, compreensivo, com laços sinceros. Dedique tempo, dedique energia, mas para você ajudar as pessoas. E olha, e sem esperar retorno, mas ajude. Dê o melhor destino, dê a melhor direção para os seus atos, para as suas ações, e não deixe nada incompleto, ou seja, por fazer ou para fazer. Não deixe nada incompleto, por fazer ou para fazer. Kiwi, a sua cor para hoje, 19, 25, 34, são seus números de sorte. Finanças, Aquário, o momento deve ser de esforço para você equilibrar ou controlar as suas finanças. Vida amorosa, para os solteiros, pode surgir um relacionamento leve, gostoso, feliz. Oh, boa notícia, hein? Solteirinho, no signo de Aquário. Seja sempre e ofereça o seu melhor para as pessoas. Então, seja sempre o melhor, ofereça o seu melhor para as pessoas. No trabalho, boas oportunidades para você, o quê? Se destacar. Então, mãos à obra. Bom também, né, Aquário? Terracota cor 680463 são seus números de sorte. E para encerrar, quem é do signo de peixes, não queira fazer a sua própria vontade. Aliás, queira sim fazer a sua própria vontade, mas procure colaborar também com outras pessoas. Também no trabalho, boas oportunidades para você se destacar, piscianos. Não destrua nada de coisas boas aí que você já construiu até agora, talvez por um ato, às vezes, né? Que você não pensou direitinho, você pode destruir alguma coisa boa, então pensa direitinho e não destoe também do caminho de Deus. Aqui, ó, aqui está a luz, a proteção para você não errar, para você não falhar. Tome cuidado com ações para você não cair, ó, no ridículo ou não cair em comentários maldosos ou duvidosos. Tá vendo como você tem que ter mais cuidado em tudo que você for fazer, ou já está fazendo, ou pretende fazer? Azul Anil, a sua cor 54-3965, números de sorte. Amanhã a gente traz outras previsões ou orientações para os signos.
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13: Também conhecido como vaginite, o corrimento vaginal é um dos problemas ginecológicos mais comuns e frequentes na mulher. Alguns tipos são causados por doenças sexualmente transmissíveis, outros por desregulamento da flora vaginal e alguns, inclusive, podem ter origem em fatores psicológicos como o estresse.
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6: 2 minutinhos faltando para as 4, para as 16. Hoje é dia de eu ler os pensamentos que eu recebi para vocês. Obrigado a todas aquelas pessoas que colaboram com a gente. Primeiro pensamento. Olha só. É o prego que sustenta o peso, mas os aplausos vão para o quadro. Que verdade. É o prego que sustenta o peso, mas os aplausos vão para o quadro. A coisa mais importante em comunicação é ouvir o que não está sendo dito. Capite? A coisa mais importante em comunicação é ouvir o que não está sendo dito. Olha esse. Eu demoro para enxergar o lado ruim das pessoas. Mas depois que eu enxergo, elas podem até chorar sangue que não me convencem mais. Esse é forte, hein, gente? Eu demoro para enxergar o lado ruim das pessoas, mas depois que eu enxergo, elas podem chorar sangue que não me convencem mais. Esse. Deixe o seu melhor por onde você passar.

difíceis. E como cura? Não cura, gente? O afeto cura os dias mais difíceis. Esse. Quem não consegue te derrubar, tenta influenciar outras pessoas a te odiarem. Quem não consegue te derrubar, tenta influenciar outras pessoas a te odiarem. Esse. A coragem está um passo à frente do medo. É verdade. A coragem está um passo à frente do medo. E para finalizar, se você soubesse o quanto a vida é passageira, você ia correr menos e ia entender o porquê agora se chama presente. Lindo, né? Se você soubesse o quanto a vida é passageira, você ia correr menos e entender o porquê o agora se chama presente. Gostaram, meus ouvintes?

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2: Batatais será palco entre os dias 4 e 7 de junho de uma das maiores competições universitárias da região, o JUSA, Jogos Universitários da Saúde. O evento reunirá mais de 1.200 atletas e contará com apoio da Secretaria Municipal de Esportes e Lazer. Tradicional no calendário universitário, o JUSA promove a integração entre estudantes da área da saúde por meio de competições esportivas e atividades sociais. Durante os 4 dias de programação, diversas modalidades serão disputadas em diferentes espaços da cidade, ampliando o uso das estruturas esportivas locais e fortalecendo a visibilidade de Batatais no cenário regional. O evento movimentará diversos espaços esportivos e de lazer do município. O JUSA também representa importante impacto econômico para o município. A expectativa é de aumento no fluxo de consumidores em hotéis, restaurantes, lanchonetes, supermercados, postos de combustíveis e demais setores de serviços, contribuindo para o fortalecimento da economia local. Mercado do Açúcar registra poucos negócios nos últimos dias. Humberto Ferretti.
3: É o começo da safra de cana, que teve início em abril, o que faz com que muita gente dê um tempo nos negócios para identificar as tendências do setor e entender como ficarão oferta e demanda nos próximos meses. Dados do CPEA indicam que a saca de 50 quilos do açúcar cristal branco em São Paulo é vendida pouco acima dos R$ 90,00.
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3: 4:08.
1: Quantas horas?
3: 4:08.
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1: Fala, Paulinho, meu querido, tudo bem? Boa tarde. Gostaria de ouvir uma música aí, ó. Irmãos da Lua, Amigo das Estrelas, Zezé de Camargo e Luciano. Gostaria de oferecer pra todo mundo que tá curtindo a rádio aí, pra minha família, minha mãe, meu pai, Emiliano Capatinho, minhas filhas Lavina, Maite e Raíssa, meu tio Walter, tio Silvana, Jerominho Capatinho, a avó Terezinha, minha esposa Gisele. Grande abraço aí pra todo mundo. Uma excelente semana, semana maravilhosa, meu querido. Forte abraço, é nóis.
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0: se é amor. Não sei. Cleito e Camargo, obrigado. Rodolfo, Zezé, sozinho. Ele já se separou do seu irmãozinho. Nesta música ele regravou com uma nova orquestração. Então tá fazendo sucesso sozinho. Irmão da Lua, amigo da Estrela. Valeu, meu querido. Uma boa semana. E aí, dose dupla. Cadê? Dose dupla para a Elzinha da Vila Lídia. Oi, Elzinha. Que bom. Obrigado pela sua companhia. Tudo de bom. Valeu. Mandou bem. Lógico. Fala mal de mim, Milu. Dose dupla com o embaixador Gustavo Lima. E abrindo esta sequência com quem? Guilherme Gustavo, foi tudo culpa do amor na nossa tarde total. Cadê meu auxiliar? Quantas horas? Diz aí.
1: 4:27.
0: Repete.
1: 4:27.
0: Daqui a pouquinho eu tô voltando com mais músicas para vocês. Estou procurando. Achei a piada que o Caio acabou de me enviar. Vocês vão adorar. Da Praça é Nossa, com o Paulinho Gogó e o Carlos Alberto. Ele extraiu esse pedacinho, escutem.
2: Tu já foi pobre?
3: Não.
2: Pobre, vida de pobre é engraçada, né, Casalberto?
3: É.
2: Vida de pobre, casa de pobre.
3: Depende
2: de pobre.
3: Do ponto de vista.
2: É, de como você olha, né?
3: Exatamente.
2: Por exemplo, casa de pobre, morre uma toalha, nasce um pano de chão.
3: É verdade.
2: Morre uma calça, nasce uma bermuda. Casalberto. Morre um extrato de tomate, nasce um copo. Morre um pote de manteiga, nasce uma vasilha de açúcar. É engraçado porque casa de pobre só tem reencarnação. É. Você, né?

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4: Paulinho e amigos da 88. Daqui a pouquinho aqui no Momento Esportivo, claro, dentro do nosso Tarde Total. Dorival recorre à base. Botafogo e Atlético de Minas Gerais entram em campo logo mais às 19 horas, no Estádio Santa Cruz, Arena Niknet, na vizinha Ribeirão Preto, pela 10ª rodada da Série B do Brasileiro. A fase do Botafogo não é boa. Depois de começar a Série B com 2 vitórias seguidas e liderança, o time amarga agora uma sequência de 7 partidas sem vencer, com 3 empates e 4 derrotas. Como consequência, a equipe, ó, bum, despencou na tabela e está na zona de rebaixamento, na 17ª posição, com 9 pontos ganhos. O Atlético vive um momento de instabilidade. Sem vencer as 7 partidas, 5 delas pela Série B, time mineiro despencou do G6 para perto da zona de rebaixamento. Do tricolor de Ribeirão para o tricolor do Morumbis. O São Paulo terminou o jogo contra o Botafogo com apenas 2 zagueiros à disposição do elenco comandado pelo técnico Dorival Júnior. O treinador, então, vai promover 2 garotos das categorias de base para o profissional nos próximos dias. Os garotos Igão, de 18 anos, e Isaac, 20 anos, que estão no sub-20 do São Paulo, serão utilizados por Dorival Júnior nos jogos contra Boston River pela Sul-Americana e Remo pelo Brasileirão. São as 2 últimas partidas antes da pausa das competições para a Copa do Mundo. A tendência até o último sábado era que apenas Isaac fosse observado pelo técnico Dorival Júnior para o jogo contra o Boston River. O zagueiro Sabino, porém, se lesionou no empate em 1-1 com o Botafogo e deixou São Paulo com apenas 2 defensores, Alan Franco e Osório.
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3: 4:41 da tarde.

0: sugeriu e nós, opa, que sugestão boa. Você acha que eu não ia aproveitar, Aninha? Obrigado, mandou bem, minha querida. Amaremos com o Ralf. Alô, Pachecão, descobriu o denguinho do milionário José Rico. Valeu, meu querido, ótima semana a você e toda a sua equipe aí do trabalho. E a Jaine, que foi pra Vilma. Seja tudo o que Deus quiser. E seja mesmo, né, Vilma? Obrigado, espero que você continue sempre nos prestigiando. Se vocês me permitem, quero mandar estas músicas também pros nossos queridos amigos lá do Viveiro Multimudas, aonde nós vamos encontrar mudas de plantas ornamentais, frutíferas para reflorestamento, paisagismo, jardinagem em geral, mudas de plantas medicinais. 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Gilmar, Fábio, Luiz Gustavo, alô Gilmar, obrigado, linda mensagem, vamos guardar para amanhã, hein? Guarda aí para mim, guarda aí, eu não tenho como guardar aqui. Se eu guardar aqui, alguém joga fora. Então guarda aí pra mim, amanhã você me manda esse podcast interessante. Eu acabei de ouvir. Viu, Gilmar? Valeu, obrigado. Mas eu tô falando do Viveiro Multimudas. E o Gilmar está lá juntamente com o Fábio, Luiz Gustavo, nos dando toda a atenção necessária. É a competência, a experiência, a dedicação, né? 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Falei para vocês do Viveiro Multimudas, meus queridos, um bom finalzinho de tarde, de trabalho, bom descanso, viu? Até amanhã, se Deus quiser. Cadê? O Caio que enviou. Escuta essa daqui, que o Caio acabou de me enviar. Escuta.
1: Alguém sabe quanto tempo demora para quem usou amarelo na virada de ano ficar rico?
0: Mas por quê?
1: É porque eu usei e até agora eu tô pobre.

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1: Amor, evita aquele caminho de sempre, viu? 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
0: Bom, tô sabendo também. 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
11: Quem tem cabelo oleoso pode usar condicionador, desde que mantenha o produto bem longe da raiz. 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
13: Pronte.
14: Ô, modão que machuca meu coração.
13: Quem me pediu essa música, hein?
15: 4:52.

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0: bom pra você também. E aí, João Mineiro e Marciano Viola está chorando. Oi, Andréia! Mandando um abraço para todas as costureiras. Aqui hoje me parece que não é o dia das costureiras. Hoje é dia da indústria, é dia dos massagistas ou das massagistas. E dia do trabalhador rural. É, aquele. Não tem mais. Hoje são só máquinas que estão na zona rural, não é verdade? Não tem mais trabalhador na zona rural, não. Israel e Rodolfo, então. Viola está chorando com João Mineiro e Marciano. Eduardo Costa. Quem que me pediu? Ah, foi a Cidinha do aeroporto. Foi você, Cidinha, que me pediu a música do Eduaí? Agora eu fiz uma confusão danada aqui, tá vendo? Não anota direitinho, depois fica confuso. Bom, o importante é que eu toquei as músicas de vocês, não é verdade? Fechando mais uma hora da nossa tarde total, juntamente com Alô Aguimar e toda a equipe MF Madeiras, aonde nós vamos encontrar todo e qualquer tipo de madeira. 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Alô, Aguimar e equipe. 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Diz aí pros nossos ouvintes. Quantas horas?
1: 5:03. 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
2: Preços do café caem nos supermercados e consumo aumenta. Milena Abreu.
3: O consumo de café no Brasil voltou a crescer em 2026, impulsionado pela queda nos preços do produto nos supermercados. Dados da Associação Brasileira da Indústria de Café revelam uma alta de 2,44% entre janeiro e abril, na comparação com o mesmo período do ano passado, totalizando quase 5 milhões de sacas consumidas. Um movimento que reverte a tendência de queda registrada ao longo de 2025, quando o café mais caro acabou afastando o consumidor da bebida. Ainda de acordo com os dados divulgados, a recuperação começou a ganhar força, principalmente a partir de março, mês que registrou um salto de mais de 10% no consumo. O principal motivo para essa reação foi o alívio no bolso do trabalhador, já que o quilo do café tradicional apresentou uma redução média de mais de 15% em abril, passando a custar cerca de R$ 55,30.
2: Um levantamento divulgado pelo Tribunal Regional Eleitoral, TRE, aponta que 18% dos eleitores de Ribeirão Preto estão com os títulos cancelados ou suspensos, o que significa que nas eleições de outubro deste ano, aproximadamente um em cada cinco cidadãos na cidade não poderão comparecer às urnas. O prazo para regularizar a situação terminou no dia 6 de maio. As eleições para presidente, governador, senadores e deputados estaduais, distritais e federais ocorrem no dia 4 de outubro. Segundo o TRE, entre os principais motivos para os títulos cancelados em Ribeirão Preto estão falecimento do eleitor ou ausência às urnas por 3 turnos consecutivos sem justificar ou pagamento de multa.
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0: Paulinho, gente boa.
1: Os minutos finais.
2: Ô, Paulinho, toca uma moda boa.
1: A sua aqui, Neudina.
3: 5 e 9.
1: Nossa, quantas horas?
3: 5 e 9.
1: Ixi.